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1: A bênção dos lares. Deus, Senhor nosso, nós vos adoramos porque sois a fonte da vida, a fonte do amor e da felicidade. Purificai nosso amor de toda inveja, ciúme e raivas. Vós agradecemos por todos os dons naturais concedidos a cada um em particular. Pela família que santificais com os sacramentos, que são vossa presença amorosa e eficiente. Dai-nos, ó Pai Celeste, a graça de irradiar em nossa casa mais amor e compreensão. Fazei que imitemos a família de Nazaré, para sentirmos a alegria de vosso amor e sermos luz neste mundo aflito e confuso. Isto vos pedimos com a intercessão da Sagrada Família, em união com o Divino Espírito Santo. Amém.
2: Oitenta e sete vírgula nove.
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1: Estamos reunidos aqui na presença do nosso Senhor e Salvador Jesus Cristo, Santíssimo Sacramento. Os filhos e filhas da pobreza que viveram nesses dias a experiência desse nosso novo trabalho de amor e de adoração ao Senhor.
2: Jesus é a certeza do céu. Jesus é a nossa alegria, que nós adoramos.
3: Em nome também de todos os filhos da pobreza, né, de todos os corações adoradores, só posso agradecer ao Senhor. Sou profundamente grato por nosso dia e agradeço de todo o coração.
1: É corações adoradores. E vocês têm a certeza que eles estão cantando que vivem pela graça de Deus.
2: Todo cuidado assim de Deus por nós, né? Desejando passar para todos aqueles que ouvir esse CD, mesmo a alegria de poder ser um adorador.
1: Vocês são jovens, jovens que querem mostrar ao mundo que o segmento de Jesus na vida consagrada é um presente, é uma realidade. Estão dispostos a ir até o fim com um coração adorador.
4: Uma profunda alegria mesmo, principalmente pela graça de estarmos unidos, né? Para mim foi realmente uma profunda alegria.
2: Foi uma graça muito grande estar podendo participar disso. Porque eu não cantei, mas só Deus sabe o que Ele fez na minha alma.
5: Coração sensível, que é vivo.

estamos aqui em nome de todos vocês que nos amam, que nos ajudam e também por aqueles que não nos amam bastante. Estamos aqui para dar a Deus a honra e a glória que Ele merece. Tive a alegria de poder cantar também no CD e fiz questão de cantar um canto que será o meu nome de irmão, irmão Pelicano. Então, esse irmão Pelicano recebam agora também como sacerdote a bênção.

0: declarar a ele que nós só deixaremos o seu altar para irmos ao altar dos pobres, dos pequeninos, dos caídos.
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0: te chamou. Olha para essa pessoa que está do teu lado e fala: Deus te chamou para ser soldado e para andar na contramão do mundo. Levante a sua mão e adore a Deus aí.
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3: E agora, para cantar com a gente, eu convido aqui meus amigos Rodolfo e Rodrigo.
4: Obrigado, Padre Robson, pela oportunidade de participar deste trabalho.

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2: Olá, tudo bem? Está começando mais um Ponto de Encontro, o programa que traz boas sequências musicais em nossa programação durante 3 horas. Eu sou o Jonatas Gonçalves.
3: Eu me chamo Lilian Flores e estamos aqui para lhe proporcionar a programação mais agradável possível. Vamos começar a nossa primeira sequência, Jonatas?
2: Vamos sim!
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0: Nossa, já passaram 25 minutos, gente.
1: É verdade, aqui em nossa sintonia a ansiedade vai embora, né? A ideia é relaxar e aproveitar as horas com boas músicas.
0: Então fica aí, hein? E aguarde, porque nós voltamos já já.
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3: Dar um bom exemplo é uma coisa boa. E custa tão pouco, não é verdade?
4: São pequenas coisas, mas que fazem a vida da gente ficar muito mais leve e muito mais feliz.
3: Todo chefe que trata seus empregados com carinho dá um bom exemplo e ganha admiração de todo mundo. 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
5: Nosso ponto de encontro continua. Eu sou Lilian Flores e te faço companhia aqui todos os dias com muito prazer.
6: Eu também estou por aqui, sou Jonatas Gonçalves e vamos curtir juntos mais uma bela sequência musical.
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0: Tocamos para você mais 25 minutos de música sem intervalos aqui em sua programação.
1: Porém, chegou a hora de fazermos uma pequena pausa, mas não se preocupe, é rapidinho. A gente volta já já com muito mais pontos de encontro para você.
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0: Já estamos por aqui e nós queremos sempre ser os porta-vozes do seu coração.
1: É isso aí, estamos aqui no Ponto de Encontro, querendo sempre traduzir as suas emoções em grandes clássicos. Vamos conferir na nossa próxima sequência musical.
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0: Aqui o ponto de encontro tem que ser especial. Afinal, você está na nossa sintonia.
1: É isso aí, tá junto com a gente, nosso ouvinte, que merece todo capricho e atenção. E a gente faz uma pequena pausa aqui, mas voltaremos com muito mais. Fica aí para conferir.
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1: Mais belos repertórios musicais sempre estão aqui em nossa programação. São 24 horas para você e com você.
0: Com certeza o ponto de encontro vem para complementar a nossa programação do dia a dia com a melhor reunião de músicas românticas em um só horário. Quer conferir? Então se prepara aí.
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0: Você que gosta de ouvir boas canções como esta que estava tocando nesses últimos minutos, não fique preocupado, viu? Não fique preocupado, não é?
1: Isso mesmo, Jonathan. E a gente precisa só fazer uma pequena pausa, gente, mas voltaremos já para seguir com o nosso ponto de encontro.
0: Segura aí.
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0: Já estamos de volta com o nosso ponto de encontro.
1: E aqui você sabe, né? Todos os dias preparamos grandes sequências musicais para você conferir com a gente.
0: Pois é, para honrar este compromisso com você, preparamos mais bons momentos. Confere aí.
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0: Bom gosto aqui é o nosso lema.
1: Está ótimo estar com você ligado em nossa programação, viu?
0: Tudo preparado, mais uma sequência, porém, só que vem depois do intervalo, a gente volta já, fica aí.
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1: Muito bem, o ponto de encontro com os melhores ouvintes.
0: Com certeza, os melhores ouvintes. Aí também com boas músicas, compondo mais um bloco de 25 minutos na nossa programação de hoje. Quem vem conferir com a gente?
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0: aí, curtiu essa última sequência de hoje? Espero que sim, viu? Assim, a gente se despede de mais uma boa programação. Eu sou o Jonatas Gonçalves e você já sabe, estarei por aqui te esperando com certeza nesse mesmo horário com mais uma edição.
1: É isso, essa foi a nossa última sequência musical e eu espero que você tenha curtido estas últimas horas em nosso ponto de encontro. Eu sou Lilian Flores e também fico por aqui. Beijos no coração de cada um de vocês e até a próxima programação. Beijo, Jonathan.
0: Beijos, muitos kisses. Hasta laianas.
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4: Olá, bem-vindos. Hoje, segunda-feira, 7 de setembro, feriado nacional. Estamos aqui para mais uma edição do nosso Painel Sertanejo. Eu sou o Diego Elias e você confere agora comigo as informações do campo e as boas músicas da nossa gente. Confira as manchetes. Usinas flex para etanol atraem investimentos. PIB do agronegócio deve recuar quase 8% em 2026. Por que o Paraguai entrou no radar da agroindústria brasileira? Leite passa por testes para garantir qualidade e segurança. Confira tudo isso aqui ao longo da edição de hoje. No ar para você, o nosso Painel Sertanejo. Bem-vindos!

Otimização industrial, redução de custos e vantagens ambientais impulsionam investimentos em usinas flex de etanol, que combinam cana-de-açúcar e milho. Como o milho pode ser estocado, o modelo permite produção ininterrupta o ano todo. Segundo a Única, as 12 usinas flex em operação no país já respondem por 6% do etanol nacional, produzindo entre 1,8 bilhão e 2,2 bilhões de litros na safra 2025-26. A empresa de pesquisa energética projeta que o etanol de milho representará quase metade do crescimento da produção até 2035, devendo atingir entre 45 e 58 bilhões de litros. Além da flexibilidade, o modelo reduz a pegada de carbono, variando de 17 a 30 gramas de carbono equivalente por megajoule, contra 87 gramas da gasolina. Empresas como Cargill, Cerradinho Bio e Ativos já expandem operações, integrando subprodutos para nutrição animal e geração de bioeletricidade.

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O produto interno bruto do agronegócio brasileiro deve registrar queda de 7,8% neste ano de 2026. A projeção feita pela Federação da Agricultura e Pecuária de São Paulo aponta que o setor deve movimentar 3,13 trilhões de reais, representando 22,8% do PIB nacional. O desempenho negativo é puxado pela agricultura, que deve encolher 13,7% e movimentar 1,88 trilhão de reais. O segmento primário agrícola sofre a maior retração, de 21%, pressionado pela queda nos preços das commodities e altos custos de produção. Por outro lado, na pecuária tem previsão de crescimento de 2,8%, movimentando 1,25 trilhão de reais, impulsionada pela agroindústria, que deve subir 7,9%, e pelos agroserviços, com alta de 7,6%. O destaque positivo do período fica para a bovinocultura de corte, sustentada pelas exportações e pela forte demanda do mercado interno.

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O Paraguai se consolida como destino estratégico para a agroindústria brasileira, atraída por custos competitivos, energia abundante e estrutura vantajosa, como encargo patronal de 16,5% e impostos de 10%. O regime de maquila é o principal atrativo. Permite importar insumos com suspensão de tributos, processá-los e exportar o produto final, com 65% retornando ao próprio mercado brasileiro. Setores de proteína e nutrição animal, processamento de grãos e biocombustíveis lideram essa expansão, com companhias como JBS, BRF, Camil e Impasa operando no país vizinho. A tendência não é a transferência total das empresas, mas o redesenho regional da cadeia produtiva em operações binacionais. As empresas mantêm a inteligência comercial, as terras e a originação do Brasil, enquanto utilizam o Paraguai como plataforma de transformação industrial focada em maior eficiência, menor custo trabalhista e otimização logística.

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0: Para garantir segurança ao consumidor, o leite passa por rigorosos testes desde o campo à indústria. Os cuidados começam na ordenha e nutrição das vacas, definindo o sabor dos derivados. Em Salto de Pirapora, São Paulo, 33 vacas Jersey produzem 500 litros diários, sempre avaliados antes da ordenha. Mantido a 4 graus, o leite abastece uma fábrica local que capta de 8 produtores e processa 3 mil litros por dia, produzindo queijos que já conquistaram 7 medalhas nacionais. Na indústria, o produto só é liberado após a pasteurização. Qualquer falha bacteriológica resulta em descarte. Paralelamente, universidades locais treinam futuros engenheiros e farmacêuticos em análises físico-químicas e microbiológicas. Esses testes são essenciais para combater adulterações econômicas no mercado, identificando com precisão fraudes como a adição ilegal de água ou soro para aumentar o volume da bebida. Na semana encerrada em 28 de agosto, as cotações do CPEA Esalq registraram: açúcar a R$ 112,06, alta de 7,37%. Arroz a R$ 78,06, alta de 2,48%. Milho a R$ 69,51, alta de 2,37%. Boi gordo a R$ 345,35, alta de 0,63%. Algodão a R$ 4,29 por libra peso, alta de 0,37%. Bezerro a R$ 3.221,74, alta de 0,32%. E café arábica a R$ 1.728,61, queda de 4,17%. Em comparação ao dia 21 de agosto, analisando as tendências ao longo de 2026, o açúcar e o arroz consagram-se como os principais destaques de alta. O açúcar engata uma disparada contínua após as mínimas de julho, enquanto o arroz sustenta uma vigorosa e ininterrupta escalada iniciada há meses. O milho também acompanha um ímpeto comprador, recuperando-se gradualmente das quedas anteriores. O boi gordo exibe leve reação, tentando novamente firmar um piso sólido após recentes oscilações. Na contramão, o café arábica sofre uma dura realização de lucros que devolve os ganhos da semana passada, quebrando sua retomada técnica. Por fim, o bezerro e o algodão seguem blindados a grandes variações, presos a uma histórica lateralização que confirma o prolongado cenário de estagnação para ambos os ativos. Esta foi mais uma edição do nosso Painel Sertanejo, edição desta segunda, dia 7 de setembro. Eu sou o Diego Elias e vamos encerrando por aqui. Mas amanhã, se Deus quiser, mais um encontro marcado, tá bom? Aqui no mesmo horário. Um grande abraço e até lá.
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0: Opa, tá começando por aqui mais uma edição do nosso Acorda Aí pra você. Muita animação, muito entretenimento pra você com os nossos quadros, né? Tem Rotina Fit, I Love Pet, tem Caminho Verde, Minuto da Tecnologia com Diego Elias, tem as comemorações do dia pra você com Gabriel Soares e muita música de qualidade você curte aqui, né? Todos os ritmos pra você, sertanejo, pagode, funk, international, seja o que for, você curte aqui com a gente, tá bom? Olha, tá começando bem demais, hein? Vamos chamar ele, Gabriel Soares, direto da redação, trazendo as comemorações do dia. Bom dia, Gabriel!
1: Bom dia!
2: Bom dia, Dex. Bom dia a todos aqui nesta manhã de segunda-feira, 7 de setembro. Eu sou Gabriel Soares, direto aqui da redação, para trazer as comemorações de hoje. E claro, hoje, 7 de setembro, né? Dia da Independência do Brasil. Feriado nacional, o dia em que o verde e o amarelo batem mais forte no peito. Uma data para celebrar a nossa nação, a nossa história e a força do povo brasileiro. Hoje também é dia do Grito dos Excluídos, sabia? É uma importante mobilização social que acontece anualmente junto ao feriado da Independência, buscando dar voz àqueles que lutam por igualdade, direitos e justiça social no país.

0: Agora vamos às cidades aniversariantes desta segunda, 7 de setembro. No Ceará, Aiuaba e Pindoretama. Em Minas Gerais temos algumas. Temos Bicas, Quataguases, Coromandel, Ibiá, Ipanema, Itabirito, Itaiandu, Luz, Manga, Matias Barbosa, Mesquita, Miraí, Rio Paranaíba e Teófilo Otoni. Tem também Jaú do Tocantins, no estado do Tocantins. Parabéns a todas as cidades que estão comemorando mais um ano de fundação nesse feriado nacional, que maravilha! E parabéns a você também, nosso ouvinte querido, comemorando seu aniversário hoje, junto com a independência do Brasil. Eita, parabéns! Feliz aniversário! Agora é contigo, Alex, uma boa programação aí, capricha, viu? Capricha nesse feriadão. Um grande abraço e até amanhã, valeu!
1: Valeu, Gabriel Soares, muito bom dia pra você. Agora tem Henrique Castro com Henrique e Juliano abrindo a nossa primeira sequência. Tá sofrendo porque quer.
2: Henrique Castro e Henrique Juliano, se liga nessa moda.

0: Pericles, fechando sequência com Ana Castela, Simplesmente Acontece. Tivemos ainda Mumuzinho e Tiaguinho, Sou o Céu ou Chão, Luiz Henrique, Léo, Mudei Demais, Acorda Aí, Volta Já, pra você com muito mais, não sai daí.
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3: 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Viva a vida muito mais leve.
0: O simples hábito de cruzar as pernas ao sentar pode estar prejudicando a sua circulação e a sua postura sem que você perceba. Manter uma perna sobre a outra por longos períodos torce a bacia, desalinha a coluna lombar e comprime as veias, dificultando seu retorno do sangue para o coração. Esforce-se para sentar com os dois pés apoiados firmemente no chão, dividindo o peso do corpo de forma igual.
3: 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Viva a vida muito mais leve.

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1: Felipe Toca fechando mais uma sequência, Amor Meu. Tivemos ainda Matheus Henrique e Gabriel com Danilo e Davi, Capivara. Bruno Mars na sequência, Risk It Now. Aqui pra você no nosso Acorda Aí, não dorme não, hein? Rapidinho a gente volta com mais pra você.
2: Vem com a gente, bom dia.
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1: Tá na hora de ficar muito bem informado sobre a tecnologia, né? Quadro Minuto da Tecnologia, começando agora com ele, Diego Elias.
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5: Bom dia, Alex, e a todos aqui nesta manhã de feriado, 7 de setembro. Vamos à informação. A Meta, empresa responsável pelo Instagram e Facebook, está pressionando seus principais concorrentes, YouTube e TikTok, a adotarem as mesmas restrições de uso para adolescentes que ela concordou em implementar. A iniciativa faz parte de um grande acordo judicial de mais de 16 bilhões de dólares nos Estados Unidos, que encerra acusações de que a empresa incentivava a dependência digital entre os jovens. Além de pagar a multa, a Meta assumiu o compromisso de limitar o tempo de tela e aumentar o controle dos pais. Agora, Mark Zuckerberg busca um novo padrão para a indústria, chegando a oferecer incentivos financeiros no acordo caso TikTok e YouTube também limitem o acesso de seus usuários mais jovens. O objetivo é evitar que os adolescentes simplesmente troquem de plataforma em busca de redes com regras mais flexíveis. Até o momento, as empresas concorrentes não se pronunciaram sobre a adesão ao projeto. Muito bem, Alex, esta foi a informação de hoje aqui no quadro Minuto da Tecnologia. Bom feriado para você e até amanhã.
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1: Valeu, meu amigo Diego Elias, ele que trouxe pra gente as novidades sobre tecnologia no Minuto da Tecnologia. Vamos de música? Abrindo mais uma sequência.

0: Samuel Rosa, fechando sequência com Duda Beach aqui no Acorda Aí, Tudo Agora. Tivemos ainda o Otelo, Fica Um Pouco Mais, e na sequência Simone Mendes, Dois Fugitivos, ao vivo pra você aqui no Acorda Aí. Já já tem muito mais, a gente volta rapidinho, hein?
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4: I Love Pet, porque eles merecem todo carinho.
0: Para as famílias que utilizam bebedouros em formato de fonte com bomba de circulação, a limpeza vai muito além de trocar a água. O lodo e as bactérias costumam se acumular dentro dos pequenos canos e tubos onde a água passa. Ao fazer a manutenção, utilize hastes flexíveis ou pequenas escovas cilíndricas para limpar o interior destas passagens, garantindo que o seu animal não beba água contaminada de forma contínua.
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0: Tiago Brava, fechando a sequência, balança tuas cadeiras. Tivemos ainda Preta Gil e Piscirico, Axé Disco, Laura com Canetaria, Ataque Incerto pra você aqui no nosso Acorda Aí. Já já tem muito mais, hein? Rapidinho a gente volta.
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1: Gabriel Gonte, primeiro bom dia. Fechando por aqui a nossa sequência, tivemos ainda Rubel Janeiro e Paulo Novaes, Ponta Cabeça. Também Mariana Fagundes com Guilherme Benuto, metendo o louco. Se liga aí que já já tem muito mais pra você, hein? Rapidinho a gente volta.
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1: A bagunça de cabos de aparelhos eletrônicos soltos na gaveta pode ser resolvida com zero custo e reaproveitamento. Olha, não jogue fora os cilindros de papelão que sobra do papel higiênico ou do papel toalha. Enrole os cabos que você não está utilizando e coloque cada um dentro de um rolo de papelão vazio. Se quiser, pode escrever do lado de fora de qual aparelho aquele cabo pertence, organizando o armário e reciclando ao mesmo tempo.
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0: Gabriel Elias, fechando com chave de ouro nosso Acorda Aí de hoje. Tia Mar, eu tô indo nessa, hein? Olha, foi muito bom ficar junto contigo. Excelente segunda-feira pra você. Amanhã eu volto com mais Acorda Aí, tá bom? Beijo no fundo do coração e até amanhã. Tchau, tchau, hein? Te espero aqui.
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Bem, gente, agora aquele momento que a gente vê as pessoas brincando aí na internet de fazer esse agudo, né? Longo, mais longo que consegue. Eu queria fazer com vocês, pode ser? Um pouquinho mais de luz na plateia, por favor. Queria que vocês ligassem então os celulares para filmar, né? Direcionados para vocês, porque vocês serão os artistas agora. Aproveitar os amigos aí de carreira, nossos companheiros que estão presentes, para engrossar esse coral bem mais afinado ainda. Paula Fernandes, Michel Teló, João Bosco e Vinícius. E não vai dar para falar todo mundo, que é muita gente. Aí eu conto até três e o agudo é de vocês. Fechou? Fechou? Bora lá.

0: palma pra vocês. Caramba.
1: Aê.
0: Companheiro do...
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2: Maria vem.
1: Bom dia, povo de Deus, neste feriado de 7 de setembro. Nossa Senhora, Mãe Aparecida, padroeira do Brasil, cuida desse país, terra de Santa Cruz, terra de Vera Cruz, o Brasil, que a tem por protetora, que a tem por intercessora. Filhos e filhas, hoje pedindo a Deus Nosso Senhor graças e bênçãos sobre todos os brasileiros e brasileiras, rezemos em nome do Pai, do Filho e do Espírito Santo. Amém. Senhor Jesus, foram Tuas as palavras: eu sou a luz do mundo. Quem me segue não andará nas trevas, mas terá a luz da vida. Senhor, eu creio e professo que, de fato, és a única luz que não tem fim. E é por isso, Senhor, que peço: iluminai a nossa pátria nessa semana da pátria, da cidadania, dos bons cristãos. Iluminai os governantes para que possam exercer o poder no serviço do bem comum. Iluminai, Senhor, todas as situações de conflito nas cidades e no campo. Que a nossa pátria possa valorizar a todos, dando dignidade, o pão de cada dia, saúde, educação. Senhor, Senhor Jesus, luz do mundo, eu também peço e suplico: ilumina minha existência. No início desta manhã, por intercessão de Nossa Senhora da Luz, afasta o que obscurece o horizonte da minha vida. Afasta o que me impede de ver este dia que começa com esperança. Dissipa, Senhor, a névoa da incredulidade. Dissipa, Senhor, a escuridão da mentira. Dissipa as trevas do pecado. Faz, Senhor, que a luz da fé, da Eucaristia, da Palavra de Deus neste mês seja a verdade para a nossa vida. Não permita, Senhor, que os ventos do mundo, as atrações, as turbulências, as tempestades possam diminuir e até apagar a luz, a Tua luz, que brilha dentro de cada ser humano. Que a Tua luz permaneça em mim no dia de hoje, mas que a Tua luz, Jesus, brilhe em toda essa pátria amada, cujo primeiro nome foi Terra de Santa Cruz. Ofereça esse Pai Nosso para o bem do nosso Brasil e para alguém em particular. Pai nosso que estais no céu, santificado seja o vosso nome. Venha a nós o vosso reino, seja feita a vossa vontade, assim na terra como no céu. O pão nosso de cada dia nos dai hoje. Perdoai-nos as nossas ofensas, assim como nós perdoamos a quem nos tem ofendido. E não nos deixeis cair em tentação, mas livrai-nos do mal. Amém. Nossa Senhora da Luz, rogai por nós. Um bom dia a todos.
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0: Eu tô sendo solteira forçada.
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15: 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Hoje é segunda-feira, feriado, 7 de setembro, ano 2026. Aqui Diego Soares e vamos às informações. Boa semana. 2 milhões de pessoas tiveram os aplicativos como principal fonte de renda ao trabalhar por meio de plataformas digitais em 2025, conforme um levantamento divulgado na última sexta pelo IBGE. O estudo integra o módulo Trabalho por meio de plataformas digitais de Pesquisa Nacional por Amostra de Domicílios Contínua e foi realizada em parceria com a Unicamp e o Ministério Público do Trabalho. O levantamento traz uma radiografia do trabalho por meio de plataformas digitais no Brasil, como explicou o analista de pesquisa do IBGE, Gustavo Giaquinto Fontes. Os contribuintes da cidade do Rio de Janeiro têm até o próximo dia 30 de setembro para reverter os créditos da Nota Carioca em descontos de até 100% no IPTU 2027. Os valores podem ser usados para um ou mais imóveis comerciais ou residenciais localizados no município do Rio. De acordo com a Prefeitura, os créditos estão disponíveis no sistema do programa Nota Carioca para pessoas físicas com cadastros de pessoas físicas, os CPFs, identificados nos documentos fiscais emitidos a partir do ano de 2024. Setembro é o mês de conscientização sobre a doação de órgãos e a Fundação ProRim realiza a campanha Um Sim pela Vida. A iniciativa chama a atenção para a importância de conversar com a família sobre a vontade de ser doador. No Brasil, a doação de órgãos após a morte depende da autorização dos familiares. Por isso, quem deseja ser doador deve informar essa decisão às pessoas mais próximas. O Banco Central proibiu a inclusão de publicidade, ofertas comerciais, links externos e outros conteúdos que não estejam relacionados à transação nos comprovantes de pagamentos feitos pelo Pix. A nova regra foi publicada nesta última quinta e entra em vigor em 1º de março do ano que vem. Este foi o nosso Expresso de Notícias neste feriado. Eu volto a qualquer momento com mais informações para você. Até lá!
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1: Muitas pessoas focam nos grandes músculos, mas esquecem de treinar a força da pegada. Um aperto de mão firme não é útil apenas para exercícios como a barra fixa, mas também é um indicador de saúde geral e longevidade. Pratique ficar suspenso na barra ou usar fortalecedores de mão.
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1: Você tá cantando só música romântica aqui, né?
2: Aham.
1: Então agora nós vamos dar uma executada nessa viola caipira aqui e vamos fazer um pupurri de pagode.
2: Então vamos lá!

0: aumentando a temperatura.
1: 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Oi, turma, tudo bem com vocês? Meu nome é Luiz Otávio Reis e hoje eu tô trazendo um toca-aquela, uma moto do Daniel. Uma só não, duas, na verdade. É um medley que ele faz de algumas músicas que eu gosto particularmente. Eu espero que vocês gostem também, tá joia? Se inscrevam no canal, curtam e compartilhem com seus amigos aí que vocês estão me ajudando. Vamos lá!

0: Obrigado.
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2: 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Hoje é segunda-feira, feriado, 7 de setembro, ano 2026. Aqui Diego Soares e vamos às informações. Boa semana. O uso de medicações para obesidade compradas pela internet ou importadas com procedência duvidosa e aplicadas por conta própria virou um problema de saúde pública. O alerta não é sobre uma determinada faixa etária. Vale para o adulto que quer perder 4 quilos antes de uma festa, para o adolescente com questões inerentes à idade no extremo mais grave, para a criança obesa que recebe uma injeção sem nenhuma indicação. O que une esses casos não é idade nem necessidade, é a ausência do que é necessário em qualquer tratamento seguro de saúde, diagnóstico, prescrição, procedência e também acompanhamento. Pesquisas realizadas no Acre evidenciam diferentes efeitos do desmatamento na dinâmica de leishmaniose e da doença de Chagas na Amazônia. Os cientistas descobriram que áreas devastadas há muito tempo concentram maior abundância de mosquitos palha, transmissores do protozoário do gênero Leishmania. Também mostraram que paisagens com menor cobertura florestal aumentam a probabilidade de barbeiros estarem infectados pelo parasita da doença de Chagas, sobretudo próximo a moradias. O Rio de Janeiro terá reforço de forças federais nas eleições deste ano. A medida foi autorizada pelo Tribunal Superior Eleitoral para ampliar a segurança em cerca de 5 mil locais de votação no estado em 4 de outubro. O presidente do TRE do Rio de Janeiro, desembargador Cláudio de Melo Tavares, afirmou que o apoio é especialmente importante por causa da existência de áreas sob controle de organizações criminosas. Este foi o nosso Expresso de Notícias neste feriado.

0: Ou eu volto a qualquer momento com mais informações pra você. Até lá!
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10: E na segunda-feira, feriado 7 de setembro, o tempo aqui em São João da Boa Vista dá uma trégua na chuva, mas o céu segue encoberto o dia inteiro. A mínima fica em 14 graus pela manhã e a máxima não passa dos 19 graus à tarde, um dia mais fresco e nublado do início ao fim. A chance de chuva cai bastante para 33%, então dá para respirar aliviado, né? Mas sem descartar de vez o guarda-chuva na bolsa. A sensação térmica gira em torno de 18 graus e a umidade relativa do ar fica em 72%. O índice ultravioleta é moderado, em 5, refletindo bem o céu fechado. Os ventos vêm do sul com velocidade de 11 km por hora, mantendo aquele clima ameno e um pouco frio. O sol nasce às 6:10 e se põe às 17:59. Com temperaturas baixas o dia inteiro, é melhor guardar os planos ao ar livre para os próximos dias, hein? Kleber Salles aqui na Rádio Anúncio FM. Forte abraço para você e até a próxima.
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0: Muito bom, muito bom, moçada.
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2: Bora, galera, Zezé.
3: Bora, garoto.
2: Manda ver.
3: Tchau, tchau, tchau, tchau.

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0: Obrigado, gente!
1: Valeu!
0: Obrigado!

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8: 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Hoje é segunda-feira, feriado, 7 de setembro, ano 2026. Aqui Diego Soares e vamos às informações. Boa semana! Hoje, 7 de setembro, feriado, os bancos não funcionam. As compensações bancárias não serão efetivadas, incluindo a TED. Transações com PIX, claro, prosseguem normalmente 24 horas por dia. As contas de consumo como água e luz e os carnês com vencimento nesta segunda poderão ser pagos sem acréscimos amanhã, terça-feira, dia 8. Quem ganha até R$5.000 por mês vai ter direito à justiça de graça, sem precisar comprovar falta de condições para arcar com as despesas do processo. É a presunção de hipossuficiência e que foi definida pelo STF. O caso chegou ao STF a partir de um questionamento da CONSIF, que é a Confederação Nacional do Sistema Financeiro, sobre a reforma trabalhista. A reforma previa que aqueles que ganham até 40% do teto da Previdência poderiam receber esse benefício da gratuidade. Há 5 meses do Carnaval 2027, as escolas do Grupo Especial do Rio de Janeiro dão um passo importante para os desfiles, com a escolha dos sambas enredos que vão levar a Marquês de Sapucaí nos dias 7, 8 e 9 de fevereiro do ano que vem. A novidade desta temporada é que todo o circuito de eventos está sendo transmitido pelo canal do YouTube na Rio Carnaval TV. Este foi o nosso Expresso de Notícias neste feriado. Eu volto a qualquer momento com mais informações para você. Até lá!
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8: 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É você bem informado de hora em hora. Hoje é segunda-feira, feriado, 7 de setembro, ano 2026. Aqui Diego Soares e vamos às informações. Boa semana. 6 dos 13 candidatos à presidência da República apresentaram em seus programas de governo propostas concretas para mudar a estrutura ou funcionamento do Poder Judiciário. As medidas vão da limitação dos poderes do Supremo Tribunal Federal à eleição direta de magistrados e até a extinção da Corte. A China apresentou um projeto de lei para consolidar 3 taxas locais existentes em uma sobretaxa unificada, uma medida destinada a estabilizar as finanças regionais, concedendo maior autonomia aos governos provinciais. Divulgada em 28 de agosto pelo Ministério das Finanças e pela Administração Estatal de Tributação para consulta pública, o projeto de lei da sobretaxa local combina o imposto de manutenção e construção urbana, a sobretaxa educacional e a sobretaxa educacional local. Este foi o nosso Expresso de Notícias neste feriado. Eu volto a qualquer momento com mais informações para você. Até lá!

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0: O anjo do Senhor anunciou a Maria.
1: E ela concebeu do Espírito Santo.
0: Ave Maria, cheia de graça, o Senhor é convosco. Bendita sois vós entre as mulheres, e bendito é o fruto do vosso ventre, Jesus.

0: Eis aqui a escrava do Senhor.
1: Faça-se em mim segundo a vossa palavra.
0: Ave Maria, cheia de graça, o Senhor é convosco. Bendita

0: morte. Amém. E o Verbo de Deus se fez carne
1: e habitou entre nós.
0: Ave Maria, cheia de graça, o Senhor é convosco. Bendita sois vós entre as mulheres, e bendito é o fruto do vosso ventre, Jesus.

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1: Boa tarde, queridos filhos. Em pleno domingo, sabendo que amanhã é feriado, né? É gostoso saber que segunda-feira começa morgando, né? Começa tranquila a semana. Essa semana nós vamos rezar pelos nossos inimigos, principalmente pedindo a Deus o dom de perdoar. Vamos juntos? Em nome do Pai, do Filho e do Espírito Santo. Amém. Obrigado, Jesus, pela oportunidade que tenho de estar em profunda sintonia contigo, Senhor. Mas, Jesus, o teu ensinamento de perdoar sempre é um mandamento muito difícil, Senhor. Um mandamento complicado, porque a vida se encarrega de trazer muitos inimigos. É por isso, Jesus, que nesta tarde, com humildade, mas confiança, eu vos peço, me ensine a perdoar. Ajudai-me, Senhor, a perdoar meus inimigos. Ajudai-me, Senhor, a me libertar do mal que me fizeram, perdoando. Mas de modo especial, eu peço a intervenção de Nossa Senhora por essa situação tão difícil. E cada um traga presente uma lembrança, um nome, uma situação que te causa um mal tremendo. E reze comigo. Senhor, sozinho não posso perdoar. Eu não tenho força suficiente, mas com tua graça, Senhor, na presença do teu Espírito e com o auxílio de Nossa Senhora, eu quero dar o perdão. Eu quero perdoar, Senhor, que aqueles que me ofenderam sejam abençoados. Que aqueles que me desejaram mal sejam felizes. Que aqueles que tentaram me prejudicar sigam o caminho em paz. Mas Nossa Senhora, aquiete meu coração. Tire esse sentimento ruim, essa lembrança desagradável e essa dor que levo no peito. Ave Maria, cheia de graça, o Senhor é convosco. Bendita sois vós entre as mulheres e bendito é o fruto do vosso ventre, Jesus. Santa Maria, Mãe de Deus, rogai por nós, pecadores, agora e na hora de nossa morte. Amém. Nossa Senhora, ajudai-me a perdoar, porque é perdoando que eu me liberto, Mãe. Uma boa noite a todos vocês.
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1: Deus nos criou para sermos felizes. O Evangelho, conhecido como os discípulos de Emaús, nos diz que no terceiro dia da Páscoa, o terceiro dia após a ressurreição de Jesus, estavam dois discípulos andando rumo a uma aldeia chamada Emaús. Eles iam falando um com o outro sobre tudo o que tinha acontecido, tudo o que tinha se passado, e enquanto eles estavam conversando, Jesus aproximou-se deles e começou a caminhar com eles. Mas eles não reconheceram Jesus. Que coisa estranha! Como é que Jesus entra no meio daqueles dois homens que eram seus discípulos? Fala com eles e eles não conseguem reconhecê-lo. Nos diz a palavra que os olhos deles estavam como que vendados e eles não reconheceram. Então Jesus pergunta: por que estão tristes? Os discípulos, assustados, olham para ele e respondem: você é o único homem aqui de Jerusalém que não sabe o que aconteceu? Gente, por que que seus próprios discípulos não o reconheceram? A resposta o próprio Jesus nos dá. Por que estão tristes? Não conseguiram reconhecer Jesus Cristo no meio deles porque estavam tristes. E é assim, todas as vezes que estamos com muita tristeza, que vivemos com muita angústia, não conseguimos enxergar Jesus Cristo, não conseguimos enxergar a saída. Todas as vezes que estamos vivendo problemas, dificuldades, os nossos olhos se turvam e vem a tristeza. Olha, nós não conseguiremos resolver os problemas, as angústias, enquanto a gente não parar e focar no problema, renunciando à tristeza, renunciando ao desânimo, e em nome de Jesus nos levantar e com a sua força caminhar. Sim, levantar como num pulo, igual aquele paralítico na porta do templo, que ao receber o nome de Jesus Cristo na sua vida, proclamado por Pedro, é curado, renovado, restaurado, e imediatamente ele levanta e anda. É exatamente essa proposta de Deus para mim e para você, hoje e sempre. A graça, a força e a misericórdia de Deus são renovadas dia após dia em nós. Tristeza e desânimo nos cegam. Meu irmão, é preciso ter Deus na nossa vida. Ele nos criou para sermos felizes. Sempre Jesus está presente na nossa vida, mas na agonia não conseguiremos enxergá-lo. Te digo com toda certeza que Deus não vai abandonar você, porque o amor de Deus é muito maior do que qualquer pecado seu. Porque o amor de Deus por mim e por você é muito maior do que qualquer situação negativa da nossa vida. Mesmo que você tenha se esquecido de Deus, Ele não se esqueceu e não se esquece de você. É preciso que hoje você se convença de que Deus nos criou para sermos felizes. Vamos, renuncie a essa tristeza que está em seu coração. Abandone essa angústia, essa decepção, e tome posse da palavra que diz: eu vim para que todos tenham vida e a tenham em abundância e a tenham em plenitude. Abra sua mão agora para receber o que Jesus tem para dar para você. Você que está em casa também, abra sua mão. Lembre-se que a palavra confirma: pedi e recebereis, batei a porta e ela vos será aberta. Repita com o Padre agora com toda a sua fé: Senhor, eu estou aqui com as minhas mãos abertas para te louvar, para te agradecer e para te pedir: pegue na minha mão, caminhe comigo e me levante. Senhor, eu quero com a sua mão na minha mão te dizer: eu não tenho medo, porque estás comigo. Pai nosso, que estás nos céus, santificado seja o vosso nome. Venha a nós o vosso reino. Seja feita a vossa vontade, assim na terra como no céu. O pão nosso de cada dia nos dai hoje. Perdoai as nossas ofensas, assim como nós perdoamos a quem nos tem ofendido. E não nos deixeis cair em tentação, mas livrai-nos do mal. Amém. Que o Senhor te abençoe, te guarde, te livre de todo o mal, de toda a doença do corpo e da alma, e te abençoe, em nome do Pai e do Filho.

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São 13:36, uma ótima tarde para você, querido ouvinte da Rádio Anúncio FM 87,9. Está começando mais um programa partilhando palavras e pensamentos. Hoje, segunda-feira, 7 de setembro de 2026, eu, Andréia Tódoro, vou com vocês até às 15:20 e você pode ligar ou mandar uma mensagem aqui para o nosso WhatsApp, o 993598762. Hoje é feriado, né? Dia 7 de setembro, dia da independência do Brasil. Nossa amiga Ana Maria está descansando e eu estou aqui para dar início a mais uma semana com muitas bênçãos para você, querido ouvinte. Música.

Queridos ouvintes, na verdade, não vou ter como fazer o programa aqui, porque não quer abrir nenhuma pasta, principalmente a religiosa, né, que é do programa da nossa querida amiga Ana Maria. Infelizmente, não vou conseguir fazer o programa aqui partilhando palavras e pensamentos nessa segunda-feira. Infelizmente, eu não sei, né, a respeito do nosso computador aqui, como é que está configurado, mas não abre, principalmente a pasta dos religiosos. Eu sinto muito, mas eu volto amanhã, se Deus quiser, terça-feira, com Manhã MPB. Infelizmente, não consigo abrir a pasta dos religiosos, não sei porquê. Alguma configuração aqui no nosso computador, não sei o que está acontecendo, mas eu tentei, né, fazer aqui uma ótima tarde para você, mas não sei o que está acontecendo, tá, queridos ouvintes? Peço desculpas e eu volto amanhã, se Deus assim nos permitir, com Manhã MPB.

Queridos ouvintes, consegui encontrar aqui. O erro foi meu mesmo, mas consegui. Graças a Deus, consegui. E vamos dar início, então, né, a nossa essa tarde de hoje, nublada, com a graça de Deus, uma chuvinha abençoada. Deus é perfeito. Como é que Deus é perfeito? Então, vamos iniciar aqui nossa programação de hoje com uma mensagem que ela fala sobre a paz. Nem toda batalha merece ser travada, e nem toda razão vale a pena, vale a perda da sua paz. Insistir em estar certo pode custar energia, relacionamentos e serenidade. Às vezes, o verdadeiro triunfo está em soltar a necessidade de provar algo e escolher o caminho da harmonia. Paz não é desistência, é sabedoria, é entender e preservar sua tranquilidade. Tem mais valor de qualquer discussão. Respire fundo, solte o peso do ego e siga leve. No fim, a paz interior que alimenta a alma se torna a vida realmente plena. Escolha sempre a paz. É que nós encontramos realmente a paz. A paz total mesmo só encontramos em Deus, que está sempre conosco todos os dias. E vamos dar início à nossa programação de hoje com Anjos de Resgate. A paz reinará.

São 13 horas e 49 minutos. É, estou confundida aqui um pouquinho as músicas, porque eu não nego para vocês, queridos ouvintes. Eu de perto, eu estou de óculos, mas meu óculos está tão sujo que tô com a lente meio embaçada. Então eu tô trocando aqui um pouquinho, mas isso é normal. De vez em quando eu também troco as coisas da minha casa. E eu vou tocar aqui Isadora Pompeu e Marcelo Marques. Eu Tenho Você. Eu acho linda essa música. Linda, linda, linda. E na sequência, André Valadão, Milagre. Essa música eu vou oferecer para o seu Carlos e a Dona Ivone, que estão na minha sintonia lá na Vila Brasil. Também vai aí com muito carinho para minha amiga Neucídia, a Wanda. Muito carinho.

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São 14 horas e 8 minutos e vamos agora com o nosso apoio cultural. 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

0: E agora eu irei tocar Ludmilla Feber, Sonhos de Deus. E na sequência, o nosso saudoso Padre Léo. Ai, essa música é tão bonita de ouvir, pelo menos eu gosto, porque eu acho ela muito bonita. E eu vou mandar essa música em nome da nossa querida amiga Ana Maria, ela que está mandando um grande abraço para todos os nossos ouvintes. Eu vou tocar o nosso saudoso Padre Léo na Taipa do Fogão.
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São 14h20 e vamos aqui com a nossa programação de todos os dias, de segunda a sexta-feira. A oração da manhã, às 8h10, e a oração da tarde, às 12h35. E aos domingos, às 19h, a Santa Missa com o Padre Reginaldo Manzotti. E os nossos estúdios estão localizados aqui na rua Henrique Cabral de Vasconcelos, 1603, no bairro do DER. E agora eu vou tocar Padre Fábio de Melo, Não Desista do Amor. É, que você realmente não desista do amor, principalmente o de Deus. O de Deus principalmente. E na sequência, Marquinhos Gomes, Ele Não Desiste de Você. E Deus nunca desiste de você, mesmo que você, às vezes, desiste de Deus, porque acontece. Nós, seres humanos, às vezes, desistimos de Deus. Acontece, somos falhos, mas Deus nunca desiste de nós. Então vamos aí com o Padre Fábio de Melo e, na sequência, Marquinhos Gomes.

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3: São 14 horas e 36 minutos. 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

E agora eu vou tocar Adriana, Entrega Tudo Pra Mim. Essa música eu vou oferecer com muito, mas muito carinho pra minha amiga Neucídia, que se encontra na minha sintonia. E ela me ligou aqui, né? Fazendo o seu oferecimento. E ela está oferecendo para mim e toda a minha família. Muito obrigada, minha querida. Para você, Ana Maria, também toda a sua família. Para todos os seus familiares, a dona Leonor, o Oscar e a Áurea, eles que residem lá no Jardim Santa Clara. Também vai para todas as suas amigas. Neucídia, então eu vou tocar Adriana, Entrega Tudo Pra Mim. Na sequência, Eliana Ribeiro, Força e Vitória.

São 14 horas e 49 minutos e hoje, dia 7 de setembro, nós comemoramos Santa Regina. E eu vou ler um trechinho da vida dela aqui. Santa Regina, cujo festa hoje comemoramos, é cultuada desde os tempos mais remotos. Segundo o Martirólogo Jeremiano, palavras difíceis, ela sofreu um martírio no território da cidade Eduana, em Alísia. Seu culto, portanto, remonta ao século VI. Em 750 já existia em Alísia uma basílica a ela dedicada, na qual se conversam suas relíquias. O Martirológio Romano assim refere-se a ela. Em Alísia, no território de Autã, Santa Regina, virgem e mártir, que sob o proconsul Olíbrio sofreu os suplícios do cárcere e outros. Por fim, foi degolada e voou para junto do esposo. Santa Regina, rogai por nós. São 14 horas e 50 minutos. Eu vou tocar agora Flavinho, Deus é Maior. E na sequência, Padre Robson, com a participação de Rodolfo e Rodrigo.

0: E agora, para cantar com a gente, eu convido aqui meus amigos Rodolfo e Rodrigo.
1: Obrigado, Padre Robson, pela oportunidade de participar deste trabalho.

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0: Hora da misericórdia. Hora de nos colocarmos na presença de Jesus, Jesus manso e humilde de coração. Fazei o nosso coração semelhante ao vosso. Neste momento, querido ouvinte, que nós possamos aquietar o nosso coração, nossos pensamentos e se colocar na presença de Jesus. Ele que já se encontra presente em nosso meio, porque onde dois ou mais estiver reunidos em seu nome, ali ele estará. Então que nesse momento, confiantemente, você coloque todas as suas necessidades nas mãos de Jesus. Não importa qual seja o seu problema, não importa qual seja a sua dificuldade, o amor e a misericórdia de Jesus supera tudo e todos. Neste momento também, não se esqueça de agradecer. Agradeça até mesmo pelos sofrimentos, mas louve e agradeça pelo dom da vida, pela oportunidade de estar rezando em seu nome. Agradeça por tudo aquilo que ele nos dá, nos faz, tudo aquilo que ele realiza em nossa vida. E vamos colocar confiantemente nas mãos de Jesus toda a nossa igreja, pedir pela unidade da igreja, pela santidade do nosso clero, especialmente pelos nossos sacerdotes, pelas vocações sacerdotais, religiosas, pelas pastorais, pelos movimentos, pelo Santo Padre e o Papa, pelos nossos governantes, pedir paz para o nosso Brasil, para o mundo. Conversão para todos os pecadores, pedir por todas as famílias, por todos os jovens, por todos os adolescentes, por todos os idosos, por todas as crianças, por todas as gestantes, por todos os enfermos, por todos os desempregados, encarcerados, por todos os pobres, por todos os dependentes químicos, por todos aqueles que estão no seu trabalho, com dificuldades no trabalho, em busca de um trabalho, para todos os nossos amigos, vizinhos, familiares, todos os voluntários da Rádio Anúncio, todos os aniversariantes do dia de hoje, todos aqueles que choram, que sofrem, que possam ser consolados, aqueles que perderam seus entes queridos, todos os agonizantes desse dia, dessa hora, todas as almas do purgatório, todos os marginalizados e excluídos da nossa sociedade, por todas as nossas necessidades, sejam materiais, espirituais ou temporais, por todas as nossas intenções em particulares, por todos aqueles que pediram as nossas orações e por todos aqueles que não têm quem rezem por eles. Que ela existiu. Pai nosso, que estais no céu, santificado seja vosso nome, venha a nós o vosso reino, seja feita a vossa vontade, assim na terra como no céu. O pão nosso de cada dia nos dai hoje, perdoai as nossas ofensas, assim como nós perdoamos a quem nos tem ofendido. E não nos deixeis cair em tentação, mas livrai-nos do mal. Amém. Ave Maria, cheia de graça, o Senhor é convosco. Bendita sois vós entre as mulheres, bendito é o fruto do vosso ventre, Jesus. Santa Maria, Mãe de Deus, rogai por nós, pecadores, agora e na hora de nossa morte. Amém. Creio em Deus Pai Todo-Poderoso, Criador do céu e da terra, e em Jesus Cristo, seu único Filho, nosso Senhor, que foi concebido pelo poder do Espírito Santo, nasceu da Virgem Maria, padeceu sob Pôncio Pilatos, foi crucificado, morto e sepultado, desceu à mansão dos mortos, ressuscitou ao terceiro dia, subiu aos céus e está sentado à direita de Deus Pai Todo-Poderoso, de onde há de vir julgar os vivos e os mortos. Creio no Espírito Santo, na Santa Igreja Católica, na comunhão dos santos, na remissão dos pecados, na ressurreição da carne, na vida eterna. Amém. Primeiro mistério, eterno Pai, eu vos ofereço o corpo, sangue, alma e divindade de vosso diletíssimo Filho, nosso Senhor Jesus Cristo, em expiação dos nossos pecados e do mundo inteiro. pela sua dolorosa paixão, tende misericórdia de nós e do mundo inteiro. Pela sua dolorosa paixão, tende misericórdia de nós e do mundo inteiro. Pela sua dolorosa paixão, tende misericórdia de nós e do mundo inteiro. Pela sua dolorosa paixão, tende misericórdia de nós e do mundo inteiro. Pela sua dolorosa paixão, tende misericórdia de nós e do mundo inteiro. Pela sua dolorosa paixão, tende misericórdia de nós e do mundo inteiro. Pela sua dolorosa paixão, tende misericórdia de nós e do mundo inteiro. Pela sua dolorosa paixão, tende misericórdia de nós e do mundo inteiro. Pela sua dolorosa paixão, tende misericórdia de nós e do mundo inteiro. Pela sua dolorosa paixão, tende misericórdia de nós e do mundo inteiro.
1: Que ela existiu.
0: Segundo mistério. Eterno Pai, eu vos ofereço o corpo, sangue, alma e divindade de vosso diletíssimo Filho, nosso Senhor Jesus Cristo, em expiação dos nossos pecados e do mundo inteiro. Pela sua dolorosa paixão, tende misericórdia de nós e do mundo inteiro. Pela sua dolorosa paixão, tende misericórdia de nós e do mundo inteiro. Pela sua dolorosa paixão, tende misericórdia de nós e do mundo inteiro. Pela sua dolorosa paixão, tende misericórdia de nós e do mundo inteiro. Pela sua dolorosa paixão, tende misericórdia de nós e do mundo inteiro. Pela sua dolorosa paixão, tende misericórdia de nós e do mundo inteiro. Pela sua dolorosa paixão, tende misericórdia de nós e do mundo inteiro. Pela sua dolorosa paixão, tende misericórdia de nós e do mundo inteiro. Pela sua dolorosa paixão, tende misericórdia de nós e do mundo inteiro. Pela sua dolorosa paixão, tende misericórdia de nós e do mundo inteiro. Terceiro mistério. Eterno Pai, eu vos ofereço o corpo, sangue, alma e divindade de vosso diletíssimo Filho, nosso Senhor Jesus Cristo, em expiação dos nossos pecados e do mundo inteiro. Pela sua dolorosa paixão, tende misericórdia de nós e do mundo inteiro. Pela sua dolorosa paixão, tende misericórdia de nós e do mundo inteiro. Pela sua dolorosa paixão, tende misericórdia de nós e do mundo inteiro. Pela sua dolorosa paixão, tende misericórdia de nós e do mundo inteiro. Pela sua dolorosa paixão, tende misericórdia de nós e do mundo inteiro. Pela sua dolorosa paixão, tende misericórdia de nós e do mundo inteiro. Pela sua dolorosa paixão, tende misericórdia de nós e do mundo inteiro. Pela sua dolorosa paixão, tende misericórdia de nós e do mundo inteiro. Pela sua dolorosa paixão, tende misericórdia de nós e do mundo inteiro. Pela sua dolorosa paixão, tende misericórdia de nós e do mundo inteiro.
1: Falando da misericórdia.
0: Quarto mistério. Eterno Pai, eu vos ofereço o corpo, sangue, alma e divindade de vosso diletíssimo Filho, nosso Senhor Jesus Cristo, em expiação dos nossos pecados e do mundo inteiro. Pela sua dolorosa paixão, tende misericórdia de nós e do mundo inteiro. Pela sua dolorosa paixão, tende misericórdia de nós e do mundo inteiro. Pela sua dolorosa paixão, tende misericórdia de nós e do mundo inteiro. Pela sua dolorosa paixão, tende misericórdia de nós e do mundo inteiro. Pela sua dolorosa paixão, tende misericórdia de nós e do mundo inteiro. Pela sua dolorosa paixão, tende misericórdia de nós e do mundo inteiro. Pela sua dolorosa paixão, tende misericórdia de nós e do mundo inteiro. Pela sua dolorosa paixão, tende misericórdia de nós e do mundo inteiro. Pela sua dolorosa paixão, tende misericórdia de nós e do mundo inteiro. Pela sua dolorosa paixão, tende misericórdia de nós e do mundo inteiro.
1: Foi uma pequena gota.
0: quinto e último mistério. Eterno Pai, eu vos ofereço o corpo, sangue, alma e divindade de vosso diletíssimo Filho, nosso Senhor Jesus Cristo, em expiação dos nossos pecados e do mundo inteiro. Pela sua dolorosa paixão, tende misericórdia de nós e do mundo inteiro. Pela sua dolorosa paixão, tende misericórdia de nós e do mundo inteiro. Pela sua dolorosa paixão, tende misericórdia de nós e do mundo inteiro. Pela sua dolorosa paixão, tende misericórdia de nós e do mundo inteiro. Pela sua dolorosa paixão, tende misericórdia de nós e do mundo inteiro. Pela sua dolorosa paixão, tende misericórdia de nós e do mundo inteiro. Pela sua dolorosa paixão, tende misericórdia de nós e do mundo inteiro. Pela sua dolorosa paixão, tende misericórdia de nós e do mundo inteiro. Pela sua dolorosa paixão, tende misericórdia de nós e do mundo inteiro. Pela sua dolorosa paixão, tende misericórdia de nós e do mundo inteiro. Deus Santo, Deus Forte, Deus Imortal, tende piedade de nós e do mundo inteiro. Deus Santo, Deus Forte, Deus Imortal, tende piedade de nós e do mundo inteiro. Deus Santo, Deus Forte, Deus Imortal, tende piedade de nós e do mundo inteiro.

São 15 horas e 15 minutos e nós estamos chegando ao final, né, de mais um programa partilhando palavras e pensamentos dessa segunda-feira, 7 de setembro de 2026. Hoje feriado, né, dia da independência do nosso Brasil. E vamos aqui com uma última mensagem para você, querido ouvinte, para poder encerrar a nossa programação. Mas antes da nossa mensagem, eu quero agradecer aos nossos queridos ouvintes que me ajudaram a fazer a nossa programação de hoje. O seu Carlos e a Dona Ivone, a minha querida amiga Ana Maria e também a minha querida amiga a Neocídia. A você que ficou sintonizado no nosso site www.radioanuncio.webnode.com.br, só tenho que lhe agradecer por você ter ficado na sintonia. E vamos então com a última mensagem, e ela tem o título A Vida é Passageira. O orgulho nos faz perder tudo aquilo que mais amamos. A vida vai levando tudo, e quando damos conta, já é tarde. Se gosta, diga. Se ama, cuida. Se sentir saudades, fale. Se errou, mude. A vida é passageira e nunca sabemos quando será o nosso último dia. E é verdade mesmo, né, queridos ouvintes? A gente não sabe quando a gente vai partir deste mundo, se vai ser hoje, se vai ser amanhã, se vai ser daqui a pouquinho. Na verdade, o único que sabe é Deus, porque Ele é o dono de tudo, na verdade. Do nosso hoje, do nosso tempo, do nosso agora. Ele é dono de tudo, na verdade. Tem pessoas que ficam aí fazendo programação para a semana toda. Ai, amanhã eu vou fazer isso, depois amanhã eu vou fazer aquilo. E eu não programo nem o dia de hoje meu. Eu falo, Senhor, está nas suas mãos. Como eu sempre falo, Pai Eterno, está em suas mãos o seu dia. E realmente é a verdade. Está nas mãos de Deus Todo-Poderoso o nosso dia, a nossa vida principalmente. Ele é assim, ó, ele nos concede a cada amanhecer uma folha em branco. Deus sempre nos dá essa folha em branco, que cabe a nós escrever muito, muito bem esse dia. E a nossa vida está nas mãos de Deus, por isso que a gente, né, tem que entregar tudo nas mãos de Deus, pedir para Deus nos fortalecer a cada dia, a cada amanhecer, que eles, né, nos dê discernimento e sabedoria para saber o que é certo, o que é errado, o que é bom, o que é ruim. Deus é dono de tudo, a verdade é uma só, e a nossa vida é super passageira. Daqui a pouco a gente não sabe o que pode acontecer conosco, só Deus sabe, mas vamos entregar nossa vida aí nas mãos de Deus e pedir para que Ele tome conta e faça o melhor para nós. Eu agradeço a você, querido ouvinte, que me ajudou a fazer a nossa programação de hoje, dessa segunda-feira, 7 de setembro de 2026. E eu volto amanhã, se Deus assim nos permitir, com o meu programa Amanhã MPB, a partir das 7h30 da manhã, se Deus quiser, é claro. E conto, né, com a sua participação, ou pelo telefone, ou pelo nosso WhatsApp. Eu desejo a todos vocês, queridos ouvintes, uma ótima tarde, de muitas, mas muitas bênçãos, com essa chuvinha maravilhosa e as bênçãos do Divino Pai Eterno. Fiquem todos com Deus e até amanhã, se Deus assim nos permitir. E eu vou encerrar, Padre Fábio de Melo, Vida.

Só quem ama a casa de Deus, adore. Só quem ama a casa de Deus, exalte. Glorifique o nome do Senhor. Nós viemos aqui na tua casa, Senhor, porque nós sabemos que aqui nós vamos te encontrar. Nós viemos aqui, Senhor, porque aqui nós tivemos face a face. A beleza da tua casa não está na estrutura. A beleza da

Senhor se faz presente aqui. Há algo poderoso derramado sobre a comunhão. A tua palavra diz que onde dois ou três estão reunidos em seu nome, ali o Senhor está. Essa é a promessa e essa é a certeza de que o Senhor está aqui essa noite. Fale bem para quem está do seu lado e fala assim: você precisa valorizar mais esse lugar. Fala assim: você precisa voltar a se apaixonar pela casa de Deus. Olha aqui, minha gente, a gente trabalha tanto, a gente luta tanto para conseguir dinheiro, para viajar, para conhecer lugares, pontos turísticos, e o lugar mais lindo da terra a gente não paga nada, é de graça. Olha para quem está do seu lado e fala assim: tem uma no seu bairro, talvez tenha até na sua rua. Por que é que você deixou de ir à casa do Senhor? Por que é que você abandonou a casa do Senhor? Ah, porque homens me magoaram, porque homens não são.

escândalo. Problema de quem está cometendo, vai cuidar da sua vida e vai para a casa de Deus buscar o Senhor. Onde está a igreja que ainda busca o Senhor? Não é mais tempo de brincar de ser crente, não. Não é mais tempo de botar roupinha bonitinha para vir na igreja igual quem vem num clube. É tempo de vir para cá se rasgar na presença do Senhor. Se o meu povo que se chama pelo meu nome se humilhar e orar.

Em nome de Jesus, abraça alguém do seu lado e fala assim: Deus está sarando a sua terra. Deus está sarando a sua terra. Mas você precisa se converter. Fala aí pra ele, fala pra ela: você precisa se converter. Não é ter uma roupinha de crente, não é ter uma carinha de crente, não é ter um paz do Senhor de crente, é ser templo do Espírito Santo, é vir para a casa do Senhor não para fazer volume, mas para se derramar na presença dEle. Levanta a sua mão e diga: Senhor, não quero ser mais um aqui não, Senhor.

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7: Expresso de Notícias no ar. É você bem informado de hora em hora. Hoje é segunda-feira, feriado, 7 de setembro, ano 2026. Aqui Diego Soares e vamos às informações. Boa semana. Equipamentos de inspeção corporal identificaram 232 alterações em revistas realizadas em unidades prisionais da Bahia de janeiro a julho de 2026. O número representa alta de mais de 320% em relação ao mesmo período de 2025. O Boriscan, utilizado pela SEAP, a Secretaria de Administração Penitenciária e Ressocialização da Bahia, usa baixas doses de raio-x para gerar imagens do corpo e identificar objetos ou substâncias sem contato físico com a pessoa inspecionada. Entre os materiais encontrados estão celulares, relógios inteligentes, carregadores e drogas. Candidatos à presidência já arrecadaram 88,8 milhões de reais para as eleições deste ano, até a última sexta-feira, faltando um mês para o primeiro turno, segundo o levantamento do Poder 360. O valor corresponde a 7,69% do limite de gastos, que é de 1,156 bilhão de reais, considerando a soma dos limites individuais de 88,9 milhões.

0: R$ 10 estabelecidos pelo TSE para as campanhas ao Planalto. Este foi o nosso Expresso de Notícias neste feriado. Eu volto a qualquer momento com mais informações para você. Até lá!
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2: E na segunda-feira, feriado, 7 de setembro, o tempo aqui em São João da Boa Vista dá uma trégua na chuva, mas o céu segue encoberto o dia inteiro. A mínima fica em 14 graus pela manhã e a máxima não passa dos 19 graus à tarde, um dia mais fresco e nublado do início ao fim. A chance de chuva cai bastante para 33%, então dá para respirar aliviado, né? Mas sem descartar de vez o guarda-chuva na bolsa. A sensação térmica gira em torno de 18 graus e a umidade relativa do ar fica em 72%. O índice ultravioleta é moderado em 5, refletindo bem o céu fechado. Os ventos vêm do sul com velocidade de 11 km por hora, mantendo aquele clima ameno e um pouco frio. O sol nasce às 6 horas e 10 minutos e se põe às 17 horas e 59 minutos. Com temperaturas baixas o dia inteiro, é melhor guardar os planos ao ar livre para os próximos dias, hein? Kleber Salles aqui na Rádio Anúncio FM. Forte abraço para você e até a próxima.
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2: Êxodo capítulo 31, versículo 15. Em 6 dias qualquer trabalho poderá ser feito, mas o 7º dia é o sábado, o dia de descanso consagrado ao Senhor. O descanso do sábado. Todos os dias temos nossa lista de coisas para fazer e compromissos a cumprir. Telefonemas a dar e receber, e-mails e WhatsApp para responder, contas a pagar, prazos finais de entrega de planos ou projetos de trabalho, reuniões, etc. Quando chega o sábado, Deus diz: reduza sua velocidade, experimente a paz, deixe de lado suas listas de coisas que você tem que fazer. Nada de trabalhar ou dar uma olhadinha nas matérias da escola. Nada de televisão, nem de acompanhar o campeonato. Nada de se preocupar em ganhar dinheiro ou tirar boas notas nos estudos. Não precisamos estar preocupados com produzir ou realizar. O sábado e a família. No centro da lei, Deus colocou 2 instituições que nos acompanham desde o Éden: o sábado e a família. E é no seio da família que aprendemos de maneira mais espontânea a devida observância do sábado. Na sexta-feira, as crianças podem ajudar na preparação da casa, colocando os pertences no lugar e até separando os brinquedos da semana dos brinquedos do sábado. Os pais poderão fazer do sábado o que em realidade deve ser, isto é, o dia mais alegre da semana, induzindo assim os filhos a considerá-lo um dia deleitoso, o dia por excelência, santo ao Senhor e digno de honra. Com o passar do tempo, eles perceberão que para o sábado a casa está sempre em ordem, a roupa limpa, a mesa bonita e a comida é especial. Como o sábado é o dia que dedicamos àqueles a quem amamos, compartilhamos também nossa mesa com os amigos. Comemos mais calmamente, sem olhar para o relógio, sem ter que sair às pressas para o trabalho. O sábado e a graça de Deus. O sábado é o dia para experimentarmos a graça de Deus por excelência. Uma lembrança contínua de que nossas obras não vão somar mérito nenhum para conseguir a salvação. O sábado nos ensina que não é por fazermos mais que Deus nos amará mais. O sábado é o dia em que os erros, as feridas e as injustiças reais ou imaginárias são perdoados. É o dia no qual libertamos do nosso julgamento aquele que errou. Se você vigiar seus passos e não usar meu santo dia para vantagem pessoal, se você tratar o sábado como dia de alegria, o dia de Deus como celebração, se você o honrar recusando ocupações rotineiras, então você estará livre para se alegrar em Deus. Isaías 58, versículos 13 e 14, versão A Mensagem. Feliz sábado e ore comigo. Obrigado, Pai, pela oportunidade de descansar no sábado, adorar o Teu nome e receber as bênçãos que preparas especialmente para esse dia da semana. Te louvamos em nome de Jesus. Amém.

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4: 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Olá, que bom que você está aqui conectado com a gente. Está no ar mais uma edição do nosso painel, edição desta segunda, 7 de setembro. Neste feriado estaremos por aqui trazendo as últimas notícias e, claro, as boas canções do nosso horário. Confira as manchetes. Meio ambiente, novo boletim detalha impactos do El Niño na primavera. Confira as áreas de risco. Economia, governo promete contas no azul em 2027, mas mercado contesta cenário otimista. Agronegócio, amendoim vira atração no Farming Simulator 25. Tecnologia, Zuckerberg quer que TikTok e YouTube sigam novas regras para adolescentes impostas à Meta. Novidades automotivas. Patinetes ganham novas regras em São Paulo e deixam as calçadas. Ciências e saúde. Brasil vai testar primeira vacina de mRNA em humanos e mira usar a tecnologia contra câncer e outras doenças. Você vai conferir todas estas informações aqui em nossa programação. O painel desta segunda, feriado, 7 de setembro, está no ar.

0: Meio ambiente.
1: Novo boletim detalha impactos do El Niño na primavera. Confira as áreas de risco. O novo boletim do painel El Niño aponta que o fenômeno climático trará forte contraste para o Brasil durante a primavera. Enquanto a região sul enfrentará chuvas acima da média, com risco elevado de temporais, enchentes e alagamentos, o Nordeste e o Centro-Norte registrarão precipitações abaixo do normal, calor intenso e agravamento de seca. O documento, elaborado por diversos órgãos federais, destaca que o Sul já apresenta solos encharcados, o que aumenta a vulnerabilidade a novos volumes de água. No Nordeste e no Sudeste, a falta de chuvas pressiona os reservatórios e amplia o déficit hídrico. Já no Centro-Oeste e na região Norte, a combinação de tempo seco e altas temperaturas eleva criticamente o risco de incêndios florestais e afeta áreas protegidas, embora os rios da Amazônia ainda não repitam a situação de seca extrema generalizada dos anos anteriores.
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0: Encerramos a primeira sequência do nosso painel MPB ao som de Kid Abelha, Nada Sei, Apneia, ao vivo.
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9: Expresso de Notícias no ar, é você bem informado de hora em hora. Hoje é segunda-feira, feriado, 7 de setembro, ano 2026. Aqui Diego Soares e vamos às informações. Boa semana. Anvisa autorizou a importação de medicamento em fase de testes para tratamento do influenciador Lito Souza. Lito foi incluído no programa de uso compassivo da empresa e vai receber a substância no Brasil. Ele vai ser a primeira pessoa no mundo a testar o produto para essa doença. Caso Davi Correia do Vasco, ex-agente que era chefe do tráfico, foi preso dentro do apartamento de luxo do jogador no Espírito Santo. Edson Vander da Silva Júnior geria a carreira e finanças do atleta e foi preso em agosto de 2024 por envolvimento em uma tentativa de homicídio em meia disputa pelo controle do crime em bairro da Serra, na Grande Vitória. Tecladista de famosa banda mexicana, esposa grávida e filha de 3 anos são mortos dentro de cobertura. Jonathan Melendez, integrante do Camilo VII, foi encontrado amarrado ao lado da família. Filho de 6 anos foi o único sobrevivente e 2 suspeitos foram presos. Este foi o nosso Expresso de Notícias neste feriado. Eu volto a qualquer momento com mais informações para você. Até lá!
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0: Alceu Valença, Amor Covarde.

0: Economia.
1: O governo federal apresentou a proposta de orçamento para 2027, prevendo pela primeira vez em 5 anos um superávit primário de mais de 83 bilhões de reais. No entanto, o cenário otimista apresentado pela gestão federal gerou forte contestação por parte do mercado financeiro. Enquanto o governo trabalha com uma projeção de crescimento do produto interno bruto de quase 2,5% e uma inflação menor para o período, analistas e o relatório Focus do Banco Central apontam estimativas bem mais conservadoras. Especialistas alertam que a proposta se apoia em premissas difíceis de serem alcançadas diante da atual desaceleração econômica e da rigidez dos gastos públicos, o que pode comprometer o cumprimento das metas fiscais no próximo ano.
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0: Nós ouvimos Sérgio Brito e Rita Lee, Pura Bossa Nova. Antes, Emílio Santiago, medley Anos Dourados e Eu Sei Que Vou Te Amar.
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0: Ouça agora, Gabriel Elias, Enquanto Você Cria Asas.

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1: O amendoim ganhou espaço pela primeira vez no jogo de simulação agrícola Farming Simulator 25. A cultura foi incluída no novo mapa Cerrado Edition, desenvolvido pela brasileira Connect Modding, que está disponível gratuitamente desde a última sexta-feira, 28 de agosto. Os jogadores já podem reproduzir todas as etapas da produção, desde o arranquio até o transporte da colheita. Para tornar a experiência mais realista, foram digitalizados 4 equipamentos da fabricante nacional Miak, das indústrias Colombo: o arrancador C600, as colhedoras Twin Master e Avante, além do transbordo CTA 6500. Com mais de 40 milhões de cópias vendidas globalmente, a inclusão no game internacionaliza a tecnologia nacional, mostrando a capacidade da indústria brasileira em desenvolver soluções e conectando o agronegócio a milhões de jogadores de diferentes gerações.
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0: Nós ouvimos Pedro Pondé, Em Você. Antes, Sandy, Sim. Eu volto em instantes com mais música e informação por aqui.
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0: Amor de Índio com Beto Guedes.

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0: Tecnologia.
1: A Meta, empresa responsável pelo Instagram e Facebook, está pressionando seus principais concorrentes, YouTube e TikTok, a adotarem as mesmas restrições de uso para adolescentes que ela concordou em implementar. A iniciativa faz parte de um grande acordo judicial de mais de 16 bilhões de dólares nos Estados Unidos, que encerra acusações de que a empresa incentivava a dependência digital entre os jovens. Além de pagar a multa, a Meta assumiu o compromisso de limitar o tempo de tela e aumentar o controle dos pais. Agora, Mark Zuckerberg busca um novo padrão para a indústria, chegando a oferecer incentivos financeiros no acordo caso TikTok e YouTube também limitem o acesso de seus usuários mais jovens. O objetivo é evitar que os adolescentes simplesmente troquem de plataforma em busca de redes com regras mais flexíveis. Até o momento, as empresas concorrentes não se pronunciaram sobre a adesão ao projeto.
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0: Fechamos a sequência com Gilberto Gil pela internet. Antes, Izzy Posse, Caminhos do Sol.
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2: Expresso de Notícias no ar, é você bem informado de hora em hora. Hoje é segunda-feira, feriado, 7 de setembro, ano 2026. Aqui Diego Soares e vamos às informações. Boa semana. Um laudo complementar do Instituto de Criminalística de São Paulo descartou a hipótese de suicídio da soldado Gisele Alves Santana e concluiu que a policial foi assassinada. O tenente-coronel Geraldo Neto, réu por feminicídio contra Gisele, segue detido. Segundo o documento que foi assinado na última semana, a avaliação do conjunto de padrões de manchas de sangue e demais elementos objetivos identificados no local contradizem a hipótese de evento suicida. O Ministério da Justiça e Segurança Pública e o governo do Rio de Janeiro firmaram uma parceria com o objetivo de reforçar a presença do poder público em áreas dominadas por organizações criminosas e aumentar a proteção de importantes corredores de circulação do estado. Os dois acordos de cooperação técnica foram assinados na última quinta pelo governador em exercício, desembargador Ricardo Couto, e pelo ministro da Justiça e Segurança Pública, Wellington César Lima e Silva. Diante dos acontecimentos envolvendo ministros do STF, o presidente da Suprema Corte, Edson Fachin, disse que tudo vai ser feito no tempo certo, sem precipitação e sem omissão, conforme as leis. O inquérito das fake news é de relatoria do ministro do STF, Alexandre de Moraes, e dura 7 anos sem conclusão. Dentro dessa investigação, Moraes pediu para investigar o colega da corte, ministro André Mendonça, na condução dos inquéritos do Banco Master e do Instituto Nacional de Seguro Social, INSS. Este foi o nosso Expresso de Notícias neste feriado. Eu volto a qualquer momento com mais informações para você. Até lá!
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5: Agora tem Silva, a cor é rosa.

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1: Patinetes ganham novas regras em São Paulo e deixam as calçadas. Já entraram em vigor as novas regras para a circulação de patinetes, bicicletas e outros veículos elétricos na cidade de São Paulo. A principal mudança é que patinetes, skates e monociclos elétricos estão terminantemente proibidos de circular nas calçadas e em áreas exclusivas para pedestres. Esses equipamentos só poderão usar as ciclovias com velocidade máxima de 20 km por hora ou as ruas que tenham limite de até 40 km por hora. Já as bicicletas elétricas ganharam uma regra um pouco mais flexível. Onde não houver ciclovia, elas poderão circular nas ruas de até 50 km por hora, sempre no mesmo sentido dos carros. A Prefeitura de São Paulo informou que até o dia 12 de outubro, o foco será orientar a população nas ruas e somente após essa data, a fiscalização oficial e as possíveis punições começarão a ser aplicadas.
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0: Nós ouvimos Reis do Nada e Ressignifica Mais Feliz Que Ontem. Antes, Roupa Nova, Anjo.
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4: Ana Gabriela, Céu Azul. E daqui a pouco tem o cantor Kim, Vika e muito mais.

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1: Brasil vai testar a primeira vacina de mRNA em humanos e mira usar a tecnologia contra câncer e outras doenças. O Brasil alcançou um marco histórico na biotecnologia ao receber autorização da Anvisa para iniciar os primeiros testes em humanos de uma vacina contra a Covid-19 desenvolvida integralmente no país com a tecnologia de RNA mensageiro. Desenvolvida pela Fiocruz, a vacina utiliza nanopartículas e estruturas genéticas 100% nacionais, dispensando licenças estrangeiras. O avanço coloca o Brasil em uma posição de destaque e soberania na produção científica da América Latina. Além do imunizante, a mesma plataforma de mRNA abre portas promissoras para o desenvolvimento de tratamentos inovadores contra o câncer e outras doenças negligenciadas pelo mundo, como malária e doença de Chagas. Os testes clínicos com voluntários devem começar no primeiro trimestre de 2027, consolidando a capacidade do país de produzir inovação de ponta e competir no cenário internacional.
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0: Está na hora de encerrarmos a edição de hoje, mas é claro, antes disso, eu quero conferir mais uma vez quais foram os destaques nesta segunda. Confira. Meio ambiente, novo boletim detalha impactos do El Niño na primavera. Confira as áreas de risco. Economia, governo promete contas no azul em 2027, mas mercado contesta cenário otimista. Agronegócio, amendoim vira atração no Farming Simulator 25. Tecnologia, Zuckerberg quer que TikTok e YouTube sigam novas regras para adolescentes impostas à Meta. Novidades automotivas. Patinetes ganham novas regras em São Paulo e deixam as calçadas. Ciências e saúde. Brasil vai testar primeira vacina de mRNA em humanos e mira usar a tecnologia contra câncer e outras doenças. O painel desta segunda-feira, dia 7 de setembro, fica por aqui. A todos, obrigado pela audiência. Aproveite aí as próximas horas deste feriado e até amanhã, sempre com boas canções e muitas informações por aqui. Até lá!
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3: Em nome do Pai, do Filho e do Espírito Santo. Amém. Divino Jesus, eu vos ofereço este texto que vou rezar, contemplando os mistérios de nossa redenção. Concedei-me pela intercessão de Maria Santíssima, a quem me dirijo, as virtudes necessárias para bem rezá-lo e a graça de ganhar as indulgências anexas a esta devoção. Creio em Deus Pai Todo-Poderoso, Criador do céu e da terra, e em Jesus Cristo, seu único Filho, nosso Senhor, que foi concebido pelo poder do Espírito Santo, nasceu da Virgem Maria, padeceu sob Pôncio Pilatos, foi crucificado, morto e sepultado, desceu à mansão dos mortos, ressuscitou ao terceiro dia, subiu aos céus, está sentado à direita de Deus Pai Todo-Poderoso, de onde há de vir a julgar os vivos e os mortos. Creio no Espírito Santo, na Santa Igreja Católica, na comunhão dos santos, na remissão dos pecados, na ressurreição da carne, na vida eterna. Amém. Pai nosso que estais no céu, santificado seja o vosso nome. Venha a nós o vosso reino, seja feita a vossa vontade, assim na terra como no céu. O pão nosso de cada dia nos dai hoje, perdoai-nos as nossas ofensas, assim como nós perdoamos a quem nos tem ofendido, e não nos deixeis cair em tentação, mas livrai-nos do mal. Amém. Ave Maria, cheia de graça, o Senhor é convosco. Bendita sois vós entre as mulheres, e bendito é o fruto do vosso ventre, Jesus. Santa Maria, Mãe de Deus, rogai por nós, pecadores, agora e na hora de nossa morte. Amém. Ave Maria, cheia de graça, o Senhor é convosco. Bendita sois vós entre as mulheres, e bendito é o fruto do vosso ventre, Jesus. Santa Maria, Mãe de Deus, rogai por nós, pecadores, agora e na hora de nossa morte. Amém. Ave Maria, cheia de graça, o Senhor é convosco. Bendita sois vós entre as mulheres, e bendito é o fruto do vosso ventre, Jesus. Santa Maria, Mãe de Deus, rogai por nós, pecadores, agora e na hora de nossa morte. Amém. Glória ao Pai, ao Filho e ao Espírito Santo, como era no princípio, agora e sempre. Amém. Ó meu Jesus, perdoai-nos, livrai-nos do fogo do inferno, levai as almas todas para o céu e socorrei principalmente aquelas que mais precisarem da vossa misericórdia. Mistérios gozosos. No primeiro mistério, contemplamos a anunciação do anjo a Nossa Senhora e aprendemos dela a virtude da humildade.

Pai nosso que estais no céu, santificado seja o vosso nome. Venha a nós o vosso reino, seja feita a vossa vontade, assim na terra como no céu. O pão nosso de cada dia nos dai hoje, perdoai-nos as nossas ofensas, assim como nós perdoamos a quem nos tem ofendido, e não nos deixeis cair em tentação, mas livrai-nos do mal. Amém. Ave Maria, cheia de graça, o Senhor é convosco. Bendita sois vós entre as mulheres, bendito é o fruto do vosso ventre, Jesus. Santa Maria, Mãe de Deus, rogai por nós, pecadores, agora e na hora de nossa morte. Amém. Ave Maria, cheia de graça, o Senhor é convosco. Bendita sois vós entre as mulheres, bendito é o fruto do vosso ventre, Jesus. Santa Maria, Mãe de Deus, rogai por nós, pecadores, agora e na hora de nossa morte. Amém. Ave Maria, cheia de graça, o Senhor é convosco. Bendita sois vós entre as mulheres, bendito é o fruto do vosso ventre, Jesus. Santa Maria, Mãe de Deus, rogai por nós, pecadores, agora e na hora de nossa morte. Amém. Ave Maria, cheia de graça, o Senhor é convosco. Bendita sois vós entre as mulheres, bendito é o fruto do vosso ventre, Jesus. Santa Maria, Mãe de Deus, rogai por nós, pecadores, agora e na hora de nossa morte. Amém. Ave Maria, cheia de graça, o Senhor é convosco. Bendita sois vós entre as mulheres, bendito é o fruto do vosso ventre, Jesus. Santa Maria, Mãe de Deus, rogai por nós, pecadores, agora e na hora de nossa morte. Amém. Ave Maria, cheia de graça, o Senhor é convosco. Bendita sois vós entre as mulheres, bendito é o fruto do vosso ventre, Jesus. Santa Maria, Mãe de Deus, rogai por nós, pecadores, agora e na hora de nossa morte. Amém. Ave Maria, cheia de graça, o Senhor é convosco. Bendita sois vós entre as mulheres, bendito é o fruto do vosso ventre, Jesus. Santa Maria, Mãe de Deus, rogai por nós, pecadores, agora e na hora de nossa morte. Amém. Ave Maria, cheia de graça, o Senhor é convosco. Bendita sois vós entre as mulheres, bendito é o fruto do vosso ventre, Jesus. Santa Maria, Mãe de Deus, rogai por nós, pecadores, agora e na hora de nossa morte. Amém. Ave Maria, cheia de graça, o Senhor é convosco. Bendita sois vós entre as mulheres, bendito é o fruto do vosso ventre, Jesus. Santa Maria, Mãe de Deus, rogai por nós, pecadores, agora e na hora de nossa morte. Amém. Ave Maria, cheia de graça, o Senhor é convosco. Bendita sois vós entre as mulheres, bendito é o fruto do vosso ventre, Jesus. Santa Maria, Mãe de Deus, rogai por nós, pecadores, agora e na hora de nossa morte. Amém. Glória ao Pai, ao Filho e ao Espírito Santo, como era no princípio, agora e sempre. Amém. Ó meu Jesus, perdoai-nos, livrai-nos do fogo do inferno, levai as almas todas para o céu e socorrei principalmente aquelas que mais precisarem da vossa misericórdia. Santo Antônio, rogai por nós. No segundo mistério, contemplamos a visita de Nossa Senhora a Santa Isabel e aprendemos dela a caridade para com o próximo. Pai nosso que estais no céu, santificado seja o vosso nome. Venha a nós o vosso reino, seja feita a vossa vontade, assim na terra como no céu. O pão nosso de cada dia nos dai hoje, perdoai-nos as nossas ofensas, assim como nós perdoamos a quem nos tem ofendido. E não nos deixeis cair em tentação, mas livrai-nos do mal. Amém. Ave Maria, cheia de graça, o Senhor é convosco. Bendita sois vós entre as mulheres, bendito é o fruto do vosso ventre, Jesus. Santa Maria, Mãe de Deus, rogai por nós, pecadores, agora e na hora de nossa morte. Amém. Ave Maria, cheia de graça, o Senhor é convosco. Bendita sois vós entre as mulheres, bendito é o fruto do vosso ventre, Jesus. Santa Maria, Mãe de Deus, rogai por nós, pecadores, agora e na hora de nossa morte. Amém. Ave Maria, cheia de graça, o Senhor é convosco.
Bendita sois vós entre as mulheres, bendito é o fruto do vosso ventre, Jesus. Santa Maria, Mãe de Deus, rogai por nós, pecadores, agora e na hora de nossa morte. Amém. Ave Maria, cheia de graça, o Senhor é convosco. Bendita sois vós entre as mulheres, bendito é o fruto do vosso ventre, Jesus. Santa Maria, Mãe de Deus, rogai por nós, pecadores, agora e na hora de nossa morte. Amém. Ave Maria, cheia de graça, o Senhor é convosco. Bendita sois vós entre as mulheres, bendito é o fruto do vosso ventre, Jesus. Santa Maria, Mãe de Deus, rogai por nós, pecadores, agora e na hora de nossa morte. Amém. Ave Maria, cheia de graça, o Senhor é convosco. Bendita sois vós entre as mulheres, bendito é o fruto do vosso ventre, Jesus. Santa Maria, Mãe de Deus, rogai por nós, pecadores, agora e na hora de nossa morte. Amém. Ave Maria, cheia de graça, o Senhor é convosco. Bendita sois vós entre as mulheres, bendito é o fruto do vosso ventre, Jesus. Santa Maria, Mãe de Deus, rogai por nós, pecadores, agora e na hora de nossa morte. Amém. Ave Maria, cheia de graça, o Senhor é convosco. Bendita sois vós entre as mulheres, bendito é o fruto do vosso ventre, Jesus. Santa Maria, Mãe de Deus, rogai por nós, pecadores, agora e na hora de nossa morte. Amém. Ave Maria, cheia de graça, o Senhor é convosco. Bendita sois vós entre as mulheres, bendito é o fruto do vosso ventre, Jesus. Santa Maria, Mãe de Deus, rogai por nós, pecadores, agora e na hora de nossa morte. Amém. Ave Maria, cheia de graça, o Senhor é convosco. Bendita sois vós entre as mulheres, bendito é o fruto do vosso ventre, Jesus. Santa Maria, Mãe de Deus, rogai por nós, pecadores, agora e na hora de nossa morte. Amém. Glória ao Pai, ao Filho e ao Espírito Santo, como era no princípio, agora e sempre. Amém. Ó meu Jesus, perdoai-nos, livrai-nos do fogo do inferno, levai as almas todas para o céu e socorrei principalmente aquelas que mais precisarem da vossa misericórdia. São Geraldo Magela, rogai por nós. No terceiro mistério, contemplamos o nascimento de Jesus em Belém e aprendemos a resignação na pobreza e o desapego dos bens terrenos. Pai nosso que estais no céu, santificado seja o vosso nome. Venha a nós o vosso reino, seja feita a vossa vontade, assim na terra como no céu. O pão nosso de cada dia nos dai hoje, perdoai-nos as nossas ofensas, assim como nós perdoamos a quem nos tem ofendido. E não nos deixeis cair em tentação, mas livrai-nos do mal. Amém. Ave Maria, cheia de graça, o Senhor é convosco. Bendita sois vós entre as mulheres, bendito é o fruto do vosso ventre, Jesus. Santa Maria, Mãe de Deus, rogai por nós, pecadores, agora e na hora de nossa morte. Amém. Ave Maria, cheia de graça, o Senhor é convosco. Bendita sois vós entre as mulheres, bendito é o fruto do vosso ventre, Jesus. Santa Maria, Mãe de Deus, rogai por nós, pecadores, agora e na hora de nossa morte. Amém. Ave Maria, cheia de graça, o Senhor é convosco. Bendita sois vós entre as mulheres, bendito é o fruto do vosso ventre, Jesus. Santa Maria, Mãe de Deus, rogai por nós, pecadores, agora e na hora de nossa morte. Amém. Ave Maria, cheia de graça, o Senhor é convosco. Bendita sois vós entre as mulheres, bendito é o fruto do vosso ventre, Jesus. Santa Maria, Mãe de Deus, rogai por nós, pecadores, agora e na hora de nossa morte. Amém. Ave Maria, cheia de graça, o Senhor é convosco. Bendita sois vós entre as mulheres, bendito é o fruto do vosso ventre, Jesus. Santa Maria, Mãe de Deus, rogai por nós, pecadores, agora e na hora de nossa morte. Amém. Ave Maria, cheia de graça, o Senhor é convosco. Bendita sois vós entre as mulheres, bendito é o fruto do vosso ventre, Jesus. Santa Maria, Mãe de Deus, rogai por nós, pecadores, agora e na hora de nossa morte. Amém.
Ave Maria, cheia de graça, o Senhor é convosco. Bendita sois vós entre as mulheres, bendito é o fruto do vosso ventre, Jesus. Santa Maria, Mãe de Deus, rogai por nós, pecadores, agora e na hora de nossa morte. Amém. Ave Maria, cheia de graça, o Senhor é convosco. Bendita sois vós entre as mulheres, bendito é o fruto do vosso ventre, Jesus. Santa Maria, Mãe de Deus, rogai por nós, pecadores, agora e na hora de nossa morte. Amém. Ave Maria, cheia de graça, o Senhor é convosco. Bendita sois vós entre as mulheres, bendito é o fruto do vosso ventre, Jesus. Santa Maria, Mãe de Deus, rogai por nós, pecadores, agora e na hora de nossa morte. Amém. Ave Maria, cheia de graça, o Senhor é convosco. Bendita sois vós entre as mulheres, bendito é o fruto do vosso ventre, Jesus. Santa Maria, Mãe de Deus, rogai por nós, pecadores, agora e na hora de nossa morte. Amém. Glória ao Pai, ao Filho e ao Espírito Santo, como era no princípio, agora e sempre. Amém. Ó meu Jesus, perdoai-nos, livrai-nos do fogo do inferno, levai as almas todas para o céu e socorrei principalmente aquelas que mais precisarem da vossa misericórdia. São José, rogai por nós. No quarto mistério, contemplamos a apresentação de Jesus no templo e a purificação de Nossa Senhora, e aprendemos a obediência e a pureza. Pai nosso que estais no céu, santificado seja o vosso nome. Venha a nós o vosso reino, seja feita a vossa vontade, assim na terra como no céu. O pão nosso de cada dia nos dai hoje, perdoai-nos as nossas ofensas, assim como nós perdoamos a quem nos tem ofendido. E não nos deixeis cair em tentação, mas livrai-nos do mal. Amém. Ave Maria, cheia de graça, o Senhor é convosco. Bendita sois vós entre as mulheres, bendito é o fruto do vosso ventre, Jesus. Santa Maria, Mãe de Deus, rogai por nós, pecadores, agora e na hora de nossa morte. Amém. Ave Maria, cheia de graça, o Senhor é convosco. Bendita sois vós entre as mulheres, bendito é o fruto do vosso ventre, Jesus.

Jesus. Santa Maria, Mãe de Deus, rogai por nós, pecadores, agora e na hora de nossa morte. Amém. Ave Maria, cheia de graça, o Senhor é convosco. Bendita sois vós entre as mulheres, bendito é o fruto do vosso ventre, Jesus. Santa Maria, Mãe de Deus, rogai por nós, pecadores, agora e na hora de nossa morte. Amém. Ave Maria, cheia de graça, o Senhor é convosco. Bendita sois vós entre as mulheres, bendito é o fruto do vosso ventre, Jesus. Santa Maria, Mãe de Deus, rogai por nós, pecadores, agora e na hora de nossa morte. Amém. Ave Maria, cheia de graça, o Senhor é convosco. Bendita sois vós entre as mulheres, bendito é o fruto do vosso ventre, Jesus. Santa Maria, Mãe de Deus, rogai por nós, pecadores, agora e na hora de nossa morte. Amém. Ave Maria, cheia de graça, o Senhor é convosco. Bendita sois vós entre as mulheres, bendito é o fruto do vosso ventre, Jesus. Santa Maria, Mãe de Deus, rogai por nós, pecadores, agora e na hora de nossa morte. Amém. Ave Maria, cheia de graça, o Senhor é convosco. Bendita sois vós entre as mulheres, bendito é o fruto do vosso ventre, Jesus. Santa Maria, Mãe de Deus, rogai por nós, pecadores, agora e na hora de nossa morte. Amém. Ave Maria, cheia de graça, o Senhor é convosco. Bendita sois vós entre as mulheres, bendito é o fruto do vosso ventre, Jesus. Santa Maria, Mãe de Deus, rogai por nós, pecadores, agora e na hora de nossa morte. Amém. Ave Maria, cheia de graça, o Senhor é convosco. Bendita sois vós entre as mulheres, bendito é o fruto do vosso ventre, Jesus. Santa Maria, Mãe de Deus, rogai por nós, pecadores, agora e na hora de nossa morte. Amém. Glória ao Pai, ao Filho e ao Espírito Santo, como era no princípio, agora e sempre. Amém. Ó meu Jesus, perdoai-nos, livrai-nos do fogo do inferno, levai as almas todas para o céu e socorrei principalmente aquelas que mais precisarem da vossa misericórdia. Ó Maria concebida sem pecado, rogai por nós que recorremos a vós. No quinto e último mistério, contemplamos o encontro de Jesus no templo e aprendemos a procurar Deus em todos os caminhos e em todas as coisas. Pai nosso que estais no céu, santificado seja o vosso nome. Venha a nós o vosso reino, seja feita a vossa vontade, assim na terra como no céu. O pão nosso de cada dia nos dai hoje, perdoai-nos as nossas ofensas, assim como nós perdoamos a quem nos tem ofendido. E não nos deixeis cair em tentação, mas livrai-nos do mal. Amém. Ave Maria, cheia de graça, o Senhor é convosco. Bendita sois vós entre as mulheres, bendito é o fruto do vosso ventre, Jesus. Santa Maria, Mãe de Deus, rogai por nós, pecadores, agora e na hora de nossa morte. Amém. Ave Maria, cheia de graça, o Senhor é convosco. Bendita sois vós entre as mulheres, bendito é o fruto do vosso ventre, Jesus. Santa Maria, Mãe de Deus, rogai por nós, pecadores, agora e na hora de nossa morte. Amém. Ave Maria, cheia de graça, o Senhor é convosco. Bendita sois vós entre as mulheres, bendito é o fruto do vosso ventre, Jesus. Santa Maria, Mãe de Deus, rogai por nós, pecadores, agora e na hora de nossa morte. Amém. Ave Maria, cheia de graça, o Senhor é convosco. Bendita sois vós entre as mulheres, bendito é o fruto do vosso ventre, Jesus. Santa Maria, Mãe de Deus, rogai por nós, pecadores, agora e na hora de nossa morte. Amém. Ave Maria, cheia de graça, o Senhor é convosco. Bendita sois vós entre as mulheres, bendito é o fruto do vosso ventre, Jesus. Santa Maria, Mãe de Deus, rogai por nós, pecadores, agora e na hora de nossa morte. Amém. Ave Maria, cheia de graça, o Senhor é convosco. Bendita sois vós entre as mulheres, bendito é o fruto do vosso ventre, Jesus. Santa Maria, Mãe de Deus, rogai por nós, pecadores, agora e na hora de nossa morte. Amém. Ave Maria, cheia de graça, o Senhor é convosco.
Bendita sois vós entre as mulheres, bendito é o fruto do vosso ventre,

Sempre Jesus, Santa Maria, Mãe de Deus, rogai por nós, pecadores, agora e na hora de nossa morte. Amém. Ave Maria, cheia de graça, o Senhor é convosco. Bendita sois vós entre as mulheres, bendito é o fruto do vosso ventre, Jesus. Santa Maria, Mãe de Deus, rogai por nós, pecadores, agora e na hora de nossa morte. Amém. Ave Maria, cheia de graça, o Senhor é convosco. Bendita sois vós entre as mulheres, bendito é o fruto do vosso ventre, Jesus. Santa Maria, Mãe de Deus, rogai por nós, pecadores, agora e na hora de nossa morte. Amém. Ave Maria, cheia de graça, o Senhor é convosco. Bendita sois vós entre as mulheres, bendito é o fruto do vosso ventre, Jesus. Santa Maria, Mãe de Deus, rogai por nós, pecadores, agora e na hora de nossa morte. Amém. Glória ao Pai, ao Filho e ao Espírito Santo, como era no princípio, agora e sempre. Amém. Ó meu Jesus, perdoai-nos, livrai-nos do fogo do inferno, levai as almas todas para o céu e socorrei principalmente aquelas que mais precisarem da vossa misericórdia. Infinitas graças vos damos, soberana Rainha, pelos benefícios que todos os dias recebemos de vossas mãos liberais. Dignai-vos agora e para sempre tomar-nos debaixo do vosso poderoso amparo, e para mais vos obrigar, vos saudamos com uma salve, Rainha. Salve, Rainha, Mãe de Misericórdia, vida, doçura e esperança, nossa salve. A vós bradamos, os degredados filhos de Eva, a vós suspiramos, gemendo e chorando neste vale de lágrimas. Eia, pois, advogada nossa, esses vossos olhos misericordiosos a nós volvei. Depois desse desterro, trai-nos Jesus, bendito fruto do vosso ventre, ó clemente, ó piedosa, ó doce e sempre Virgem Maria. Rogai por nós, Santa Mãe de Deus, para que sejamos dignos das promessas de Cristo. Amém. Louvado seja nosso Senhor Jesus Cristo, para sempre seja louvado.

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Minha gente do Brasil, rapaz, esse microfone tá parecendo com você, viu? Você é um menino bom. O microfone tá caído aqui, né, rapaz? Tá igual o Boró, rapaz. Ah, você é fraco o microfone. Tu é doido, rapaz. Esse aqui tá igual esse cavalão velho, né, rapaz? Vá ser fraco desse tanto. Aqui é firmeza, meu amigo. Não, eu achei esse aí é coisa mole demais. Você tá é doido, rapaz. Microfone morto, rapaz. Tá caindo. Boa noite, gente de Brasília, meus amigos e minhas amigas de todo o Brasil. Estamos começando aqui nesse dia 7 de setembro, dia da independência do Brasil. Nós estamos começando mais um Eu de Cá, Você de Lá. Vamos até às 8 com a primeira parte do Eu de Cá, Você de Lá, de 7 às 8. Hoje não tem a Voz do Brasil. Depois tem o trio de ataque, né? O Juca Kifuri e os demais. Como é o nome dos outros dois? Eu esqueci o nome do... esqueci. Mas o Juca Kifuri e os seus companheiros de trabalho, né? É só procurar aqui, né? Vou dar um Google aqui. Trio de ataque da EBC. Quem é? Não é? Vou falar, colocar assim e aparece na hora. Quer ver? Homem. Programa Trio de Ataque da EBC. Como é o nome dos apresentadores? Juca Kifuri e os demais. Agora são de... Não, adianta não, o trem aqui, o sinal aqui tá ruim demais, viu? Sinalzinho fraco. Não se preocupe. 19:03, né? Nome dos apresentadores do programa Trio de Ataque. Não sai nem o trio aqui, rapaz. Ainda mais o ataque, né, rapaz? É o Juca Kifuri e os seus convidados hoje, de 8 às 9 da noite. E depois das 9 até às 11, eu volto mais o Boró. E vamos até às 11, se Deus quiser. Eu quero ver você participando conosco com a sua mensagem. Mande a sua mensagem aqui pro nosso 61-DDD 61-996741536. Eu sei que tá cadastrado o computador aqui, o da Amazônia. Mandar um abraço aqui pro José Nildo lá na Bahia, pro Adalberto Carlos lá em Campinas, São Paulo, a Marli Batista em Altamira, no Pará. Como é que você falou? Lúcio de Castro. É o Juca Kifuri, o José Alberto, não? José Trajano. Lúcio de Castro, Juca Kifuri e José Trajano. Trajano, conheço muito o trabalho dele, o Juca Kifuri também. O Lúcio de Castro, estou conhecendo agora, também um grande apresentador. São 19 horas e 5 minutos. Boró, satisfeito ter nascido homem? Bom, né? Tá igual esse microfone aqui caído, né, rapaz? Desconsolado, descanchelado, como diz lá em Goiás, né? Com a primeira música que nós vamos trazer. Deixa eu mandar um abraço aqui então para essa gente boa do Brasil. Se você quiser, pode participar com a gente aqui no nosso WhatsApp 61-DDD 61-99674-1536. É isso mesmo, 61-DDD 99674-1536. Tem o Lucas Reis, está nos ouvindo lá em Tocantins. Alô, alô, meu querido amigo Lucas Reis, a Vânia também, Gurupino Tocantins, um grande abraço. Mando um alô para o John Milton, em Peixe no Tocantins. Alô, John Milton, um abraço aí em Peixe Tocantins. É o Lucas Reis que está mandando. Mandar um abraço para a Vânia, que está junto com o Lucas também lá em Gurupi. Muito obrigado. Ô Lucas, escolha uma moda aí que você gosta para a gente mandar para os ouvintes, meu amigo Lucas. Lucas Reis, um abraço para você, para a Vânia em Gurupi, também para o John Milton, deve ser John Milton, que não tem vírgula, John Milton em Peixe no Tocantins. Um abraço grande, viu? Tem mais aqui, 89 é do Piauí. Boa noite, Maurício Rabelo. Eu sou João Miranda, de Santa Filomena, no Piauí, na escuta do Eu de Cá, Você de Lá. Alô, João Miranda, bom, sem base, tranquilo, aí em Santa Filomena, Piauí. Muito obrigado, viu? Também mandar uma saudação para o Gilmar de Vasconcelos, ele que nos escuta lá na região da Bahia. Alô, alô, Gilmar de Vasconcelos, na Bahia. Uma excelente noite, um abraço do Maurício
Maurício Rabelo, de toda a equipe do Eu de Cá, você de lá. Mandar um boa noite para Marli Batista, em Altamira, no Pará. Muito obrigado, Marli Batista. A Dorinha, em Rondon do Pará, no Pará. Para todos os caminhoneiros, carreteiros de todo o Brasil, muito obrigado, muito obrigado. Quem mandou aqui o menino da porteira é o Lucas Reis, pediu menino da porteira. Pode ser com Sérgio Reis, se você tiver aí, viu? Alô, meu querido amigo Lucas Reis, alô, Vânia. Alô, alô, John Milton. Uns em Peixe, no Tocantins, outros em Gurupi. Muito obrigado, menino da porteira, do grandalhão Sérgio Reis. São 19:07. A música é boa, viu? Vou mandar para os carreteiros, caminhoneiros de todo o Brasil. Muito obrigado. Mandar para o Jailson, lá em Paramirim, no Rio Grande, Parnamirim, no Rio Grande do Norte. Alô, meu querido amigo Jailson, em Parnamirim, no Rio Grande do Norte. Muito obrigado, viu? Muito agradecido. Obrigado, obrigado, amigão Jailson, aí no Rio Grande do Norte. Qual é a música, meu amigo? O menino da porteira, Sérgio Reis. Depois Castelo de Sonhos, tá bom demais. E você, fechou, fechou. E depois você mande a sua mensagem, 61 99674 1536. Boa noite, são 19:08.

0: Pois é, gente boa, agora 19h15, eu de cá, você de lá, Jailson. Ô, Jailson, satisfeito de ter nascido homem, rapaz, bom, tranquilo, cabra de Parnamirim aí no Rio Grande do Norte, é macho demais, né? Tudo bom, até num prato de comida, né, meu amigo, que eu sou muito mais, mas num prato de arroz com feijão, uma carnezinha gostosa. O Boró, se tiver igual o microfone dele aqui, eu vou te contar, tá ruim, viu, tá ruim, o microfone dele é caído, né? É, não, é você, rapaz, o seu aí, ó, a distância que tá vendo, como é que é caído o microfone dele, tá ouvindo ele longe, é porque o microfone é caído, viu? Rapaz, Jailson, um abraço, ele tá pedindo a música Todas as Manhãs do Roberto Carlos. Obrigado, amigão Jailson, desculpa a brincadeira aí, viu, meu amigo? Um abraço grande, Jailson, aí em Parnamirim, no Rio Grande do Norte. Muito obrigado, viu? Tem o Adalberto Carlos lá em São Paulo. Alô, alô, meu querido amigo Adalberto Carlos em São Paulo. Uma ótima noite em Campinas, São Paulo. Muito obrigado, muito obrigado. Tem mais outra aqui, deixa eu dar uma olhadinha. É, homem, nesse momento, eu tenho dois telefones aqui na mão, rapaz, o da Amazônia e o da de Brasília, é confusão grande. É o Zé Neto dizendo boa noite, amigo Maurício Rabelo, tudo bem? Aqui é o comunicador Zé Neto, tô ligado aqui pela 90.5, Alto FM de Lago da Pedra, no Maranhão. Que programa maravilhoso, Maurício Rabelo, obrigado. É o feriadão, né, da Independência, fica melhor com o som do Eu de Cá, Você de Lá. Obrigado, obrigado. Ele tá dizendo, tem um grilo fazendo zoada aí no vídeo, é porque tô te ouvindo na zona rural. Ele mandou um vídeo aqui, muito, não tem grilo aqui não, rapaz, o trem aqui tá bom. Quer ver? Escuta aqui. Vem cá, rapaz. Acho que eu tô ficando é doido que eu não consigo passar pra... Nesse momento, já vou botar seu áudio. Xiii, né? Você é chique, você fala, né? Nesse momento, rapaz... Galo Ganizé, esse agora vai, quer ver? Vamos ver se agora escuta o som. Ó, o grilo, ó. O grilo é o seu aí, né, seu animal? Rapaz, não, tira esse grilo daí que eu confundi, né? Rapaz, olha, rapaz, cadê o som? Opa, vamos lá, vamos ver.
1: Fechou. E depois você mande a sua mensagem.
0: Aí, ó, tá vendo? Ele tá ouvindo lá na roça com grilozinho e tudo mais. Homem, gostei demais. Obrigado, obrigado, Zé Neto. Aí na fazenda, né? Ouvindo nesse feriadão a 90.5 FM de Alto, de Lago da Pedra. Alto FM de Lago da Pedra. Aqui também tem grilo, viu? Não tem mosca nem mosquito, mas tem grilo. Obrigado, obrigado, Zé Neto. Um excelente. Qual a música que você gosta aí, rapaz? Fala pra mim. Fala aí, uma moda que se agrada mesmo. Fala pra nós. Obrigado, Zé Neto. Um abraço. Passo Grande, lá de Tocantins. Pessoal tá pedindo alô a Carmelita, a Júlia, Wesley, a Lúcia, todos aqui no Rancho Reis, rancho do Lucas Reis e da Vânia Reis, né? Nossa, mas que moçada que tá com dinheiro, viu? Tá com tudo e não é pouco, não. Peixe no Tocantins, Rancho Reis. Deve ser, eu tenho uma parte aí que também, minha mãe é Gasparina Rabelo dos Reis, viu? E é, mora aí pertinho, em Formoso do Araguaia. Então, é Reis aí da região. Então, me aguarde, viu? Daqui uns dias, tô aí, tomando parte aí do meu pedaço aí dentro do Rancho Reis, viu? Obrigado, Lucas Reis. Vânia Reis, muito obrigado. Carmelita, Júlia, Wesley e Lúcia, na beira desse lago bonito de peixe no Tocantins. Muito obrigado, muito obrigado. Vem lá do Rio de Janeiro, dizendo, opa, a hora que for, fala, ô, rapaz, não tem um comercial político? Meia. O meia já passou da meia já. A 19:37, eu tô olhando os segundos, né? Parece que bebe, rapaz. Boa noite, aqui é o Vigilante Miyagi do Rio de Janeiro. É, tá escrito assim, Vigilante Miyagi do Rio de Janeiro. Quero oferecer uma música pra minha amiga Selma Freitas e pro Jonathan Vidal. Alô, Selma Freitas, alô, Jonathan Vidal. Quem manda é o Vigilante Miyagi do Rio de Janeiro, Brasil. Muito obrigado, muito obrigado. De Brasília, meu querido amigo doutor Ronei Guidão, na escuta do Eu de Cá, você de lá, tá ouvindo mais cedo hoje, né, aqui no não tem a Voz do Brasil, hoje é feriado nacional, mas nós estamos aqui ao vivo e a cores, com muita vontade de fazer um grande programa de rádio e alegrar os amigos e a gente ficar alegre também com a participação de vocês, né? Ele está voltando da sua fazenda lá em Novo Planalto, Goiás. Obrigado, doutor Rone Guidão. Vamos ver se ele pediu uma música. Ele mandou uma mensagem pra mim aqui. Deixa eu ver se ele pediu. Ele gosta de uma moda sertaneja boa, né? Não, tá bom. Ah, ele pediu uma do Zezé de Camargo e Luciano. Muda de vida. Na hora. Obrigado, doutor. Você é um dos melhores odontólogos do Distrito Federal, meu amigo, doutor Rodrigo Guidão, o fazendeiro de Novo Planalto, Goiás, chegando aqui no Distrito Federal. Um abraço, seja muito bem-vindo. E a moda dele tá no ponto. Muda de vida, Zezé de Camargo e Luciano. Depois o Rei Roberto Carlos cantando todas as manhãs. Segura, meu amigo Boró.

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1: Tô igual o Hulk pra bater corner. 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
2: Levanta os braços aqui, dizendo. Bate na cabeça, né? Na cabeça, não sei de quem, se é da zaga, se é do ataque, mas que bate, bate. Bom demais, são 19h35. É o programão Eu de Cá, Você de Lá. Meu amigo Paulão do Rodeio lá de Mato Grosso. Alô, Paulão, Paulão de Rodeio, tudo bom, rapaz? Tranquilo? Eu tô tentando abrir o áudio aqui. Ah, homem, não abriu o áudio. Dali não abriu, não, viu? Mas aqui vai abrir de outra maneira, né? Paulão do Rodeio, cadê você, rapaz? Fala comigo, fala, chega chegando e falando bonito, Paulão do Rodeio, boa noite!
3: Ô Maurício, eu tô indo pra aí, rapaz, é domingo, domingo, sexta-feira, né?
2: É.
3: Aí eu tô indo pra aí, só que aí...
2: Deixa eu ver aqui, às vezes eu tenho que escutar primeiro isso aqui, porque às vezes você tá falando uma coisa diferente, né? Mas ele falou aqui, deixa eu ver, Paulão, pera aqui, só um minutinho, né? Porque às vezes eu não posso falar em política aqui, você sabe disso, né? Porque tá no defesa eleitoral, aí não pode. Vamos ver se ele tá falando, Paulão, você mandou uma moda boa, raiz de viola aqui, deixa eu ver se você tá falando na moda, pera aí.
3: Hein, tô mandando uma letra de uma música aí pra você. E eu tô escrevendo uma novela, e a novela eu faço um poema, do poema eu faço umas músicas, né?
2: Sim.
3: Só que igual eu digo, eu não sou músico, tenho ajuda de alguns amigos, alguma coisa, né? Mas se quiser dar uma olhada, se quiser dar uma melhorada, colocar uma melodia, colocar, fica à vontade. Se quiser gravar,
2: tá bom.
3: Fica à vontade. Pode pesquisar, é letra minha, que eu escrevo, né? Há muitos anos, né?
2: Sim.
3: Aí eu tenho algo guardado, isso aí só vou...
2: Paulão,
3: vou entregar pra você quando a gente se vê pessoalmente.
2: Tá bom.
3: Eu fico feliz que
2: rapaz.
3: Há 33 anos já ouço a sua voz, né?
2: Opa.
3: Mas já fui 4 vezes na Rádio Nacional, nunca tive a oportunidade. Toda vez que ele tem alguns compromissos e assim, não deu certo.
2: Ainda não deu
3: Mas
2: certo.
3: Mas tudo,
2: né?
3: É no tempo de Deus e Deus sempre prepara,
2: amém.
3: Né? Mas eu acredito que agora tá mais perto.
2: Vai
3: em breve eu tô chegando.
2: Beleza. É o Paulão do Rodeio do querido estado de Mato Grosso. Você tá vindo aqui em Brasília? Então nós vamos encontrar, se Deus quiser, viu? Deixa eu ver. Sábado, você falou que chega na sexta, sábado à noite, eu vou estar ao vivo aqui no Eu de Cá, Você de Lá, de 8 às 11. Sábado à noite, viu? Porque vai ser comemorado no próximo sábado 90 anos de Rádio Nacional, Rio de Janeiro, Brasília, Amazônia, né? Então, mas ela foi inaugurada há 90 anos no Rio de Janeiro. E vai ser um dia inteiro de transmissão e festa.

0: e a nossa direção, a Tayana, o Carlos Sena, pediram para a gente estar aqui no sábado à noite para apresentar o programa Eu De Cá, Você De Lá, ao vivo, viu? E você, estando por Brasília, é hora de você aparecer por aqui, fazer uns versos de rodeio, contar um bocado de histórias da Rádio Nacional, viu, meu amigo? Paulão do Rodeio, muito obrigado. Gostei da moda, viu? Ia até falar poesia no ar aqui, mas como é uma música que você pretende gravar com alguém, eu deixo aqui. Depois, quando você estiver aqui, a gente conversa melhor, pessoalmente, tá bom? Obrigado. Que boi tá berrando aí, hein, rapaz? Uai, mas é? Esse, é boi é de chifre ou mocho?
1: Uai, depende.
0: Uai, depende, né? Isso aí é um bezerro. Isso é uma bezerra, rapaz. Não. Borozinho, não, tu é doido, rapaz. Borozinho. Não. 63, Tocantins, falando. Boa noite.
2: Meu amigo Maurício Rabelo, sou de Gurupi, Tocantins. Estou aqui em Peixe, curtindo aquela praia. E eu peço para você mandar aquela música para mim de Roberto Carlos, Caminhoneiro. Já fui eleitor seu aqui no Tocantins, meu amigo.
0: Obrigado, viu? É o Lucas.
2: Diomilton, eu sou o Diomilton.
0: Ah, o Diomilton, né? Obrigado. Rapaz, alô, Diomilton em Peixe no Tocantins, um grande abraço, ele tá pedindo Caminhoneiro do Rei Roberto Carlos. Obrigado, Diomilton, isso é nome de artista, hein? É do John Lennon e do Milton Nascimento de uma vez, é Diomilton. Um grande abraço, amigão Diomilton em Peixe no Tocantins. Obrigado aí pela confiança, pelo voto que você me deu, viu? Muito obrigado, te agradeço de coração, viu, John Milton? Uma hora dessa nós topa aí, viu? Se Deus quiser. Ou aí eu aqui, né? Eu de cá, você de lá, mas nós vamos topar, se Deus quiser. Um abraço aí pra você, um abraço para o Lucas Reis, a dona Vânia Reis também, a Carmelita, a Júlia, o Wesley, a Lúcia, todos aí na região do Rancho Reis, em Tocantins. Muito obrigado. Celídia Vieira, lá das Minas Gerais, alô, Celídia. Boa noite.
3: Maurício Rabelo, boa noite. Boa Maurício, noite. Tudo bem? Opa. Eu estou na Fazenda Ponto de Encontro. Opa. Estive em Rio do Prado ontem, vim hoje. Teve muita festa final de semana em Rio do Prado, Maurício. Cavalgada, festa de motor rock, mas eu não fui, não. Eu não fui nenhuma dessas festas, não. Lá porque minha tia ia viajar, né, Maurício? Minha tia Diná. E eu fui pra ficar com ela viajou hoje pro Belo Horizonte. Ô, Maurício, sabe quem que disse que por acaso, passando lá no radinho, conseguiu sintonizar a Rádio Nacional e pegando limpinho, moço. Lá em Belo Horizonte, a minha prima, a Maria da Penha.
0: Ah, é?
3: Eu chamo ela de Pena, mas a maioria chama ela de Penha. E ela mandou pra mim aqui os dois áudios de você falando lá na alta. Mas
0: na alta, voz boa, né?
3: Limpinha.
0: Belo Horizonte.
3: Como se você estivesse do meu lado, do lado dela lá.
0: Olha que coisa.
3: Manda alô
0: boa
3: pra ela, Maria da Penha Vieira. Ela tá lá em Belo Horizonte, bairro Ribeiro de Abreu.
0: Ribeiro de
3: falei,
0: Abreu.
3: Continua ouvindo aí que eu vou mandar o Maurício. Mandar um alô pra você, que só ele sabe mandar um alô maravilhoso.
0: Tá.
3: E ela já mandou, Maurício, um alô pra um áudio pra rádio aí pra você.
0: Maria da Penha no bairro Ribeiro de Abreu.
3: Ela chama Maria da Penha.
0: Sim.
3: Vê se você acha aí. Coloca ela no ar, por favor, Maurício.
0: Ela mandou.
3: Eu fiquei feliz, igual o pinto do lixo. Imagina.
0: Olha que coisa boa.
3: Eu já pedi ela pra ouvir, nunca deu certo ela ouvir hoje. Ela mexendo no rádio lá da casa da minha tia Diná. E ela achou a rádio.
0: Já tô vendo
3: que
0: ela
3: coisa
0: aqui.
3: Coisa boa, né, Maurício? Um coisa maravilhosa. Grande
0: cabelão
3: beijo,
0: bonito,
3: meu amigo.
0: Maria
3: aquele
0: da
3: abraço.
0: Nossa.
3: Segundou, né? Segundou com esse de Celídia.
0: Ah, gostei.
4: Você tá doido?
0: Não tem nada de doido aqui, não, viu? Esse é o Boró, viu, minha amiga? O dia que. Segundou, né? Não é você tá doido, não, rapaz. Segundou. Obrigado, querida amiga Celídia Vieira. Aí na Fazenda Ponto de Encontro em Rubim, Minas Gerais. Ela mandando um alô para todos os amigos, as amigas aí espalhados pelo Brasil, de maneira especial a Maria da Penha, lá no bairro Ribeiro de Abreu, em Belo Horizonte, Minas. Minas Gerais. Ela que está nos ouvindo em Sonzaço, lá em BH. Ela, eu já vi a foto dela aqui, uma moçona bonita do sorrisão, do cabelão comprido, né? Um abraço para ela em Belo Horizonte, Maria da Penha, no bairro Ribeiro de Abreu. Muito obrigado. Vou colocar a voz dela no ar já já aqui, tá? Obrigado, Celídia Vieira. Um beijão para você, um abraço pro meu amigo Ailton. Muito obrigado, muito obrigado. E agora sim, vamos ouvir a Maria da Penha, lá de Belo Horizonte. Alô, Maria da Penha, boa noite.
4: Boa noite, Maurício Rabelo. Boa noite. Queria que você mandasse um alô para minha prima Ceinha, lá na fazenda Ponto de Encontro.
0: Ceinha,
4: e para minha prima Cidelmar, lá no Mato Grosso.
0: Aham, Cidelmar.
4: Boa noite, estou ouvindo seu programa aqui em BH.
0: Opa, gostei do BH. Obrigado, obrigado, viu, minha querida amiga Maria da Penha, aí no bairro Ribeiro de Abreu, em Belo Horizonte, a Celide e a Ceinha, e a Cida Vieira, lá de Tangará da Serra, Mato Grosso, é a Cidelmar, né? Que coisa boa, família unida, tem muita gente longe um do outro, mas nunca esquece, sempre tá unido, se comunicando uns com os outros, né? Dedicando amor, carinho, consideração, que coisa... Todo mundo fechado, uns com a família unida, né? Aí fica a fortaleza pura. Muito obrigado, muito obrigado, muito obrigado. Esses dias eu vi um pensamento de uma psicanalista, né? Falando, obrigado, viu, Maria da Penha? Um abraço forte pra você. Ela gosta muito do Eduardo Costa, a música... Por Amor, do Eduardo Costa. Por Amor, tá? Obrigado, Maria da Penha, em BH, Belo, Minas Gerais. Eu vi falando assim, rapaz, foi uma psicóloga falando que o pai dela tinha cinco filhas e um filho. Cinco moças e um rapaz, né? Tudo pequeno ainda. E brabo, pai brabo, corrigindo o tempo todo. E eles desentendidos uns com os outros, querendo brigar uns com os outros. Vocês têm que ser unidos. Pega uma vara ali pra mim. Buscou a vara, falei: será que é pra me bater? Não, não era pra bater. Pegou a vara e quebrou. Deu só uma quebradinha nela, quebrou. Falei: você sozinho, você quebra. Agora, se vocês seis ficar, traz seis varas lá pra mim. Trouxe seis. Vamos ver se eu consigo quebrar. Não conseguiu quebrar seis varas de giro. Então, irmãos, tem que ser unidos uns com os outros, né? Então, fica unido, que aí é fortaleza pura. Muito obrigado! Então, eu acho bonita a família da Celide. Ela leva a tia Diná para Belo Horizonte. Ela traz, ela leva. Ela é muito família. Parabéns. É a Ceinha e a Cidelmar. É a Ceinha, a Celide, a Cidelmar e a Cida Vieira de Tangará da Serra, Mato Grosso. Obrigado, Maria da Penha. Um abração pra você. O Paulão do Rodeio falou assim: alô, Paulão do Rodeio.
5: Ah, 90 anos, hein?
0: 90?
5: Rapaz, 90 anos, 90, rapaz do céu. Deixa eu puxar aqui, então foi em 46, a era do rádio, né? Paulo Gracindo, Brandão Filho.
0: Você tá ligado, hein, rapaz?
5: Silvio Santos. Creio eu que quem passou por aí também, né? Na Rádio Nacional. Nessa época, acho que o Brasil tava em transição, né? Acho que foi o presidente Dutra, né?
0: É, 46 a 50.
5: Do presidente Dutra.
0: O presidente Getúlio Vargas foi até 46.
5: Presidente Dutra. Acho que o Chico Anísio também passou por aí. Grandes outros, né? Na época do rádio, das músicas. A Rádio Nacional, ela tem muita história. Eu lembro das Leonardo muitas Eduardo aí que eu já estudei, né? E eu já ouvi também, né? Muita coisa, já ouvi bastante.
0: Rapaz, ele ainda falou mais coisa.
5: E aí, Paulão, que você achou da música? Acho. Tem que melhorar?
0: Não, tá bom.
5: É coisa de amador, não,
0: que,
5: né?
0: Dor, rapaz, muita dor no coração.
5: Não tem problema, não.
0: Quando o dia amanheceu, a cabeça apareceu um trovão.
5: Não precisa se preocupar, não.
0: Homem, tem que ver a melodia.
5: Coisa que
0: a poesia tá bonita demais.
5: Vai entregar aí.
0: Tá bom. Obrigado, obrigado, amigão Paulão de Rodeio, que o homem que entende de rodeio, de montaria, tem montado muito ultimamente, Paulão? Oh, tem muito tempo que você não faz uma montaria, hein, rapaz? Borotes que tem tempo, que ele até esqueceu como fazer uma boa montaria, não sabe
3: mais.
0: Você tá doido? doido, rapaz. Eu já perdi até o caminho, já, viu, meu amigo Boró? Paulão, eu gostei, foi da aula de história que você deu aqui, viu? É, do Brasil, dos anos 40 e pouco, 45, 6, né? Dos atores, falou do presidente Dutra lá, em 1946, você tá ligado, hein?
6: Um grande abraço. Quem não tem as manhas não entra, não.
0: Não
6: tem
0: entra.
6: Instrução de um profissional.
0: É, tem que ter instrução do profissional, né? Isso aí é bom demais. Falando em profissional, qual é a moda que vai tocar aí, hein? Por amor? Vamos ver, então vamos tocar o caminhoneiro e por amor ver se a gente acha com o Eduardo Costa. Se não achar, tá bom? Sapeca, são 19h48.

0: são 19h58. Daqui a pouco tem uma hora de programa esportivo com o trio de ataque Juca Kfouri, José Trajano e Lúcio de Castro. Daqui a pouco, né? Meu amigo doutor Rony Guidão tá dizendo que, olha, Maurício, pra mim você é um dos melhores comunicadores do Brasil. Rapaz, muito obrigado, meu amigão doutor Rony Guidão, que alegria receber esse elogio da sua parte, fiquei muito honrado, feliz, viu? Obrigado, doutor René Guidão, e fico muito agradecido, viu? Muito obrigado. Tem mais aqui, boa noite, amigo Maurício Rabelo, noite chuvosa em Campinas, São Paulo, Adalberto Carlos dizendo, o bom mesmo é aquecer nas ondas da Rádio Nacional, da Amazônia, nossa mais amada nacional. Muito obrigado pelo alô, é uma honra ter lembrado de mim, obrigado. Eu que sou seu ouvinte desde 1982, Maurício Rabelo, se possível, gostaria de ouvir a canção Música da Saudade do Gilberto e Gilmar. Sempre grato a Adalberto Carlos Gomes, Campinas, São Paulo, Brasil. Muito obrigado, Adalberto Gomes, que alegria. O Jailson tá ouvindo também, dizendo, Maurício, aqui estou na escuta. É o Jailson de Parnamirim, no Rio Grande do Norte, ouvindo através das ondas da Rádio IFRN, Instituto Federal do Rio Grande do Norte, retransmitindo. O Eu de Cá, Você de Lá. Muito obrigado, Jailson. Um grande abraço. Já tá na hora, já? Já? Homem. Marli Batista, muito obrigado, Marli Batista, aí no Pará. Nós vamos pro intervalo. Intervalo não, agora é uma hora do programa do trio de ataque, né? Juca Kfouri, José Trajano e Lúcio de Castro. Às 9h, Boró e eu estaremos aqui, viu? Eu, Maurício Rabelo, aguardo vocês.
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0: princesas e princesos de todo o Brasil. Tá no ar o nosso Detona Mix, edição desta segunda-feira. Eu sou o Diego Elias e é um prazer estar com você por aqui a partir de agora para trazer o melhor som de todos os tempos. Pop, rock, nacional, internacional, tudo do bom e do melhor, selecionados aqui a dedo para fazer a diferença na sua segundona. Começou a semana, meu filho. Bora juntos aqui, ó.
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0: E a gente tem uma playlist de respeito pra tocar pra você. É, tem Ariana Grande, tem The Weeknd, na sequência, Marcelo Tofani, Rogério Falzino, tem também Carly Rae Jepsen, Alok, com Demi Lovato e muitos outros nomes do cenário mundial. Então bora detonar tudo, né? Chegamos chegando pra você aqui, ó.
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0: E pra começar detonando tudo, Pink Panthers e Zara Larsson, Stay Tight.

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1: É isso, primeira sequência concluída com sucesso aqui no nosso Detona Mix desta segunda, fechando com Marcelo Tofani, FBC e Rogério Flauzino, Brincadeira. Também teve Rema com Baby, Is It a Crime, aqui na sequência pra você, né?
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1: E tem muito mais pra rolar, tá só começando.
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3: Detonando tudo. Carly Rae Jepsen. 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

0: One Republic, aqui na sequência do nosso Detona Mix, fechando mais um bloco, Give Me Something, ainda Sorry Not Sorry com Demi Lovato e a Vicky, Addicted to You, aqui pra você na sequência, só sucesso, é claro, né?
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0: Tem muito mais pra rolar depois do intervalo, hein? Se liga aí.
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5: Expresso de Notícias no ar. É você bem informado de hora em hora. Hoje é segunda-feira, feriado, 7 de setembro, ano 2026. Aqui Diego Soares e vamos às informações. Boa semana. Hoje tem bola rolando, tem Campeonato Brasileiro. Apenas um jogo nesta segunda-feira, feriado. 8 horas da noite tem Vitória e Grêmio. Pelo Campeonato Brasileiro da Série C, 6 da tarde, Paysandu e Brusque. Pelo Campeonato Brasileiro Feminino, teremos às 5 da tarde, Corinthians e Cruzeiro. Pela Copa Paulista, 3 da tarde, Paulista e Grêmio Prudente. Campeonato Baiano Feminino, teremos às 3 da tarde, Jacuipense contra Bahia. E o Campeonato Brasileiro Feminino A2, teremos Vasco e Atlético Piauiense. No Campeonato Carioca da Série B2, teremos às 15 para as 3 da tarde, 7 de abril, contra Serra Macaense. Juiz é demitido em Roraima após tribunal apontar condutas inadequadas. A defesa contesta a decisão e alega racismo. Robson José dos Santos perdeu o cargo após tribunal apontar 12 condutas irregulares. Defesa alega falhas processuais e diz que o magistrado cotista foi vítima de perseguição. Médicos são indiciados por morte de empresária depois de cirurgia plástica em Belém. Cirurgião plástico, anestesiologista e 2 plantonistas foram indiciados na última sexta. Empresária de 29 anos morreu um dia após ter sido submetida a 4 procedimentos. O caso aconteceu no Pará. Este foi o nosso Expresso de Notícias neste feriado. Eu volto a qualquer momento com mais informações para você. Até lá!
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8: Detonando tudo com Sabrina Carpenter. When did you get hot?

0: Dangsteria, Madonna, fechando mais um bloco pra você com ela, rainha do pop. Antes, Miley Cyrus, Flowers e Victoria Monet, Oh My Mama. Aqui na sequência, ó, só sucesso pra você curtir, hein? Aumenta aí. Tem muito mais pra rolar depois do intervalo.
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2: Detonando tudo, Grace Abrams, Look at My Life.